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1: Olá, boa noite.
2: Boa noite para você que nos acompanha em todo o país.
1: Sexta-feira, 24 de julho de 2026.
2: E vamos aos destaques do dia.
1: Atenção, entregadores e mototaxistas.
2: A partir de segunda-feira, você pode negociar um novo veículo com juros mais em conta. Pablo Mundi.
3: O programa permite financiar um veículo zero quilômetro, como bicicleta elétrica, ciclomotor, motoneta, moto elétrica ou moto flex.
1: Proteção de mulheres na internet e enfrentamento da violência no ambiente digital.
2: Plataformas devem retirar em até 2 horas conteúdo íntimo não autorizado.
1: E está proibido o uso de inteligência artificial para criar imagens íntimas falsas.
2: É o que prevê o decreto que entrou em vigor esta semana, Luana Karen.
4: A norma engloba crimes e outros atos ilícitos praticados com o uso da internet que provoquem sofrimento físico, psicológico, sexual, político ou econômico.
1: E sancionada lei que autoriza o uso do spray de pimenta para autodefesa por mulheres acima de 18 anos. Raquel Mariano.
5: O aerossol deverá ser de uso individual, intransferível e não poderá conter substância letal ou que cause intoxicação permanente.
2: Hoje, na apresentação da Voz do Brasil, eu, Helen Bernardes e Luciana Vasconcelos.
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2: Atenção, mototaxistas, motofretistas e entregadores de aplicativos habilitados no programa Move Brasil.
1: O início das operações da linha de crédito nos bancos para a compra de novos veículos começa na próxima segunda-feira, dia 27 de julho.
2: Nesta fase, a liberação do financiamento dependerá da análise feita pelas instituições financeiras.
6: Os trabalhadores que usam motocicletas e bicicletas como instrumento de trabalho terão um pouco mais de tempo para dar início à segunda fase da linha de financiamento do programa Move Brasil. As operações, que começariam em 13 de julho, foram adiadas para o dia 27 para a conclusão de testes tecnológicos e operacionais entre os sistemas dos bancos e do programa, explica o Alice Moreira, secretário de Desenvolvimento Industrial, Inovação, Comércio e Serviços.
7: Nós fizemos uma prorrogação do programa para que isso tivesse garantido. Por quê? Porque com o fundo garantidor, não significa dizer que o trabalhador com problema de inadimplência, por exemplo, vai ter acesso a esse crédito. Mas melhora, por exemplo, a pontuação, as condições de score dos trabalhadores para ter acesso ao crédito.
6: A linha de crédito é destinada a entregadores ciclistas e motociclistas, motofretistas e mototaxistas. Tanto os que trabalham por aplicativos, quanto os que têm vínculo formal de emprego. O programa permite financiar um veículo zero quilômetro, como bicicleta elétrica, ciclomotor, motoneta, moto elétrica ou moto flex. A contratação do financiamento continua dependendo da análise de crédito feita pela instituição financeira. O financiamento tem prazo de até 48 meses para pagamento e carência de 2 meses. As operações contam com parte da cobertura do Fundo Garantidor de Operações, o FGO, como destaca o secretário de Desenvolvimento Industrial, Inovação, Comércio e Serviços, o Alice Moreira.
7: A utilização do fundo garantidor vai mitigar o risco de crédito. Então a gente vai ter uma cobertura de 50% da receita e 100% da operação. Com o Banco do Brasil e Caixa Econômica operando essas linhas de crédito, assim como outros bancos que se habilitarão ao programa. A taxa de juros para os homens é de 12,5% ao ano. A taxa de juros para as mulheres é de 11,5% ao ano.
6: Aqueles que não se habilitaram ainda podem fazer a solicitação, mas precisam cumprir alguns requisitos. É preciso ter CNH categoria A, estar cadastrado em aplicativos de transporte ou entrega há pelo menos 6 meses, com no mínimo 100 corridas ou entregas feitas, ou trabalhar com carteira assinada há pelo menos 6 meses. Em seguida, o trabalhador deve acessar o endereço movebrasil.sistema.gov.br e fazer a inscrição utilizando a conta Gov. Em até 5 dias úteis, o sistema informa se a solicitação atende aos critérios do programa. Com isso, os trabalhadores com participação confirmada poderão procurar a Caixa Econômica Federal, o Banco do Brasil ou outras instituições financeiras habilitadas para facilitar o crédito. Reportagem Pablo Mudim.
1: A Após a divulgação de duas taxas adicionais impostas pelos Estados Unidos a produtos brasileiros, o governo informou como isso afeta o país.
2: Levantamento feito pelo Ministério do Desenvolvimento, Indústria, Comércio e Serviços apontou que 52,7% das exportações brasileiras para os Estados Unidos não estão alcançadas pelas sobretaxas.
1: Nessa categoria estão, por exemplo, café, carnes, ferro fundido, aeronaves, suco de laranja, frutas, vários produtos químicos e a maior parte das exportações de celulose.
2: De acordo com o Ministério, com base no comércio bilateral de 2024, estima-se que aproximadamente 23,1% das exportações ao país norte-americano estejam sujeitas às novas sobretaxas.
1: Agora é lei. Mulheres poderão usar aerossol de extratos vegetais, conhecido como spray de pimenta, para autodefesa.
2: A norma foi publicada hoje no Diário Oficial.
8: Foi sancionada nesta sexta-feira a lei que autoriza em todo o país a comercialização, a aquisição e a posse de aerossol de extratos vegetais, conhecido como spray de pimenta, para a autodefesa das mulheres. Para comprar o produto, elas terão que cumprir algumas exigências, como ter idade mínima de 18 anos, apresentar documento com foto e o comprovante de residência e declarar que não possui condenação por crime doloso com violência ou grave ameaça. O dispositivo pode ter capacidade máxima de 50 ml e pode ser usado apenas para repelir agressão injusta, atual ou iminente. Ele é classificado como um instrumento de menor potencial ofensivo e deve ser composto por extratos vegetais regulamentados pela Anvisa. O aerossol deverá ser de uso individual, intransferível e não poderá conter substância letal ou que cause intoxicação permanente. A comercialização será fiscalizada pelo Poder Executivo e os comerciantes deverão manter o registro das vendas por 5 anos e orientar as compradoras sobre o uso correto do equipamento. A nova legislação ainda cria o Programa Nacional de Capacitação em Defesa Pessoal e Uso de Instrumentos de Menor Potencial Ofensivo para Mulheres. A ideia é oferecer orientações sobre legítima defesa e ações de combate à violência doméstica. Raquel Mariano, para a Voz do Brasil.
1: E já estão em vigor novas regras para proteger as mulheres do ambiente digital.
2: O decreto publicado nesta semana estabelece diretrizes para prevenir e combater os crimes cometidos ou facilitados pelo uso de tecnologias, incluindo conteúdos manipulados por inteligência artificial.
1: Confira agora na reportagem de Luana Karen.
9: A violência contra mulheres não conhece limites físicos e cada vez mais as agressões se espalham pelas redes sociais, aplicativos de mensagens e outras plataformas digitais. Para enfrentar esse cenário, entraram em vigor novas regras que reforçam a proteção das mulheres no ambiente digital e estabelecem responsabilidades para as plataformas de internet, como destaca a ministra das Mulheres, Márcia Lopes.
10: Toda vez que uma mulher se sentir ofendida, humilhada, com exposição de conteúdos íntimos não consentidos, ela imediatamente denuncia para a plataforma e a plataforma tem 2 horas para remoção desses conteúdos. Caso contrário, responderá com multa, com outros tipos de controle pela Agência Nacional de Proteção de Dados do Ministério da Justiça.
9: O decreto define o que é violência contra a mulher em ambiente digital. A norma engloba crimes e outros atos ilícitos praticados com o uso da internet e de tecnologias digitais, que provoquem sofrimento físico, psicológico, sexual, político ou econômico. A delegada-chefe adjunta da Delegacia Especial de Atendimento à Mulher, de Brasília, Mariana Almeida, destaca que grande parte das vítimas são crianças e adolescentes.
11: Muitos desses casos têm acontecido com adolescentes, principalmente ali na faixa iniciando ali dos 10, 11 anos de idade, que é o que, quando a gente acredita que elas passam a ter um acesso ao celular um pouco mais livre, né? E aí a gente vê, infelizmente, esses casos em que essas meninas são cooptadas através desses, até mesmo de chats de jogos, né?
9: Uma das principais mudanças trazidas pelo decreto é a obrigação das plataformas digitais de agir com rapidez nos casos de divulgação exibição de imagens ou vídeos íntimos sem autorização, o conteúdo deverá ser retirado do ar em até 2 horas após a notificação. As empresas terão ainda que oferecer canais gratuitos e de fácil acesso para denúncias, acompanhar cada caso e divulgar informações sobre a Central de Atendimento à Mulher, o Ligue 180. A delegada-chefe adjunta Mariana Almeida destaca que muitas vezes, por estar atrás de uma tela, o criminoso acredita que pode sair impune.
11: A internet, ela deixa rastro. Então, nós temos, sim, meios, nós temos mecanismos de, através desses rastros, né, que são deixados ali, é possível, sim, responsabilizar esses agressores que tentam ali se valer desse anonimato para praticar esses crimes contra as mulheres.
9: O decreto também trata de um problema cada vez mais comum, o uso da inteligência artificial para criar imagens ou vídeos falsos de nudez ou conteúdo sexual envolvendo mulheres. As plataformas deverão adotar mecanismos para identificar e bloquear esse tipo de solicitação. Outra novidade é a determinação para reduzir o alcance de ataques coordenados contra mulheres nas redes sociais, especialmente quando envolvem mulheres que exercem funções públicas ou têm grande exposição profissional, como jornalistas. A fiscalização ficará a cargo da Autoridade Nacional de Proteção de Dados. Casos de violência contra a mulher podem ser denunciados pelo Ligue 180, que funciona gratuitamente 24 horas por dia. Violações de direitos humanos também podem ser comunicadas pelo Disque 100. Reportagem Luana Karen.
2: Atualmente, a maior parte dos serviços públicos podem ser encontrados pela internet usando a conta GovBR.
12: Mais de 177 milhões de pessoas usam o GovBR e são mais de 13 mil serviços públicos digitais disponíveis.
2: O repórter Carlos Oliveira fala quais cuidados que temos que ter com a conta. Vamos ouvir.
13: O primeiro cuidado que você precisa ter com a conta GovBR é guardar a sua senha com o mais absoluto sigilo. Nunca compartilhe com ninguém. Tenha o mesmo rigor que você tem com a senha do seu banco. Outra coisa importante é aumentar o nível da sua conta GovBR para ouro, caso ainda não seja. Aí você pode fazer o reconhecimento facial, o que torna a identificação ainda mais segura contra possíveis fraudes. Habilite também a verificação em 2 etapas. Com isso, toda vez que você entrar no GovBR, colocar o seu CPF e senha, o aplicativo GovBR vai gerar um código. Só depois que digitar esse código é que você terá acesso à plataforma. A verificação em 2 etapas vai funcionar se você tiver a conta GovBR de nível prata ou ouro. Você ainda pode fazer a gestão dos dispositivos que acessam sua conta GovBR. Essa ferramenta permite o monitoramento de quais aparelhos e em que locais a sua conta foi acessada pela última vez. E o histórico da conta GovBR, do mesmo jeito, mostra todos os acessos, além dos atendimentos feitos na plataforma. Mais de 177 milhões de pessoas usam o GovBR e são mais de 13 mil serviços públicos digitais disponíveis. A plataforma abrange serviços federais, estaduais e municipais. Segundo o diretor do Departamento de Identidade Digital da Secretaria de Governo Digital do Ministério da Gestão, Hudson Mesquita, este ambiente do GovBR é seguro.
14: Não há registros de invasões ou de vazamento de dados na plataforma GovBR. O sistema possui diversas tecnologias e processos de monitoramento que garantem a segurança dos ambientes tecnológicos e a privacidade das pessoas.
13: Para saber como aumentar o nível de sua conta, fazer a verificação em 2 etapas, habilitar a gestão de dispositivos, ver como baixar o aplicativo GovBR e tirar qualquer dúvida sobre a plataforma, acesse o site gov.br/conta. Também existem unidades de atendimento presencial do GovBR. Para saber se tem uma perto de você, acesse o site gov.br/presencial. Reportagem Carlos Oliveira.
12: Lidar com dinheiro não precisa ser um bicho de 7 cabeças e o aprendizado pode começar bem cedo na própria escola.
2: Para ajudar o ensino dentro das salas de aula, as secretarias de educação podem contar com material de apoio do FNDE. Saiba mais com Diego Freitas.
15: Secretarias estaduais e municipais de educação já podem acessar os materiais do projeto Educação Fiscal, Cidadania e Controle Social nas Escolas. Os conteúdos estão disponíveis no portal do Fundo Nacional de Desenvolvimento da Educação, FNDE. Os materiais podem ser utilizados em disciplinas, projetos pedagógicos locais e atividades de educação integral, observadas as definições de cada sistema de ensino. Segundo o Ministério da Educação, a proposta é apoiar o trabalho das redes da educação básica com conteúdos voltados à educação fiscal, ao orçamento público, à transparência e ao controle social. Os recursos pedagógicos e as informações sobre a adesão podem ser consultados na página do projeto, disponível em gov.br/fnde. A adesão é voluntária. Diego Freitas, para a Voz do Brasil.
12: Termina amanhã, dia 25, o prazo para o envio de contribuições sobre a educação bilíngue de surdos no país.
2: As contribuições serão usadas para consolidar as diretrizes nacionais desta modalidade, para um ensino mais inclusivo e de maior qualidade.
9: Podem participar professores, gestores, profissionais da educação e qualquer cidadão interessado no tema. O professor universitário Emiliano Aquino, que é também pai e sobrinho de surdos, destaca a importância da participação da sociedade em torno deste tema.
16: Essas opiniões da sociedade constituem uma das fontes que ajudam os conselheiros a pensarem e a deliberarem. É absolutamente fundamental para que a modalidade possa ter consequências nos sistemas de ensino, nas escolas.
9: A consulta pública vai embasar a elaboração das diretrizes curriculares nacionais da educação bilíngue de surdos, um norte para estados e municípios na expansão e na consolidação dessa modalidade de ensino. Alguns dos pontos abordados pelo documento são o uso da língua brasileira de sinais nas escolas, o ensino do português escrito como segunda língua, a formação de professores bilíngues e a produção de materiais didáticos específicos para estudantes surdos. Para contribuir, basta acessar a plataforma brasilparticipativo.presidencia.gov.br. Reportagem Thaís Antônio.
12: E você pode aprender inglês e espanhol pela internet na plataforma MEC Idiomas.
2: A ferramenta é voltada à aprendizagem do nível básico ao avançado.
12: Saiba como se inscrever com Thaísa Vitória.
17: Uma plataforma gratuita para estudantes iniciarem ou complementarem o aprendizado em línguas estrangeiras. Esse é o objetivo do MEC Idiomas, que oferece cursos de inglês e espanhol por meio do portal mecidiomas.mec.gov.br ou de aplicativo. Para acessar a ferramenta, é necessário fazer login com uma conta gov.br. O usuário deve escolher o idioma que quer aprender. Em seguida, pode realizar o teste de proficiência disponível, que avalia o grau de conhecimento, ou iniciar diretamente pelo nível básico. Depois, é só começar as aulas, realizar os exercícios propostos e avançar pelas unidades do curso. As aulas são organizadas em 6 níveis de aprendizado. Cada um deles reúne de 4 a 6 módulos, contendo entre 10 e 15 aulas. No total, estão disponíveis cerca de 800 aulas. Ao concluir um nível, o estudante recebe um certificado. Thaísa Vitória para a Voz do Brasil.
2: As férias de julho estão na reta final e o fim de semana promete ser de praias, piscinas, rios e lagos para crianças e adolescentes.
12: Mas para garantir que a diversão não vire tragédia, a atenção com os pequenos precisa ser redobrada.
2: É amanhã, dia 25 de julho, é o Dia Mundial de Prevenção do Afogamento, uma data que reforça cuidados simples e que podem salvar vidas.
12: E a repórter Graziele Bezerra mostra o que pais e responsáveis devem fazer para proteger a garotada.
18: A babá Cassiane de Freitas aproveitou os últimos dias de férias para levar a filha Ruth Esther, de 8 anos, para brincar e nadar no Lago Paranoá, em Brasília. Mas em nenhum momento da brincadeira desviou a atenção da menina. Era um olho na cria e o outro também.
19: Ia ter bastante atenção, né? Porque criança cega a gente. Eu tenho muito medo também, por isso que eu deixo ela só no raso mesmo, porque a água é traiçoeira, né?
18: Nadar no lago é uma das brincadeiras preferidas da Ruth, que está sempre atenta para evitar acidentes na água.
20: Eu brinco de peixe, porque eu amo nadar. Eu tomo cuidado para mim não afogar, porque eu sou inteligente.
18: O Davi Lucas, de 13 anos,
0: Carlos também aproveitou os últimos dias de férias na água, mas tudo com muita atenção e cuidado.
21: Eu sei nadar, mas não sou aquela pessoa que nada muito bem, e aí de vez em quando eu uso boia, mas como aqui eu tava com meu pai, né, ele tava tendo atenção e me olhando.
0: Dados do Ministério da Saúde apontam que dos cerca de 72 mil afogamentos ocorridos no Brasil entre 2010 e 2023, mais de 13 mil foram de crianças e adolescentes de 0 a 14 anos. Para os pequenos, entre 1 e 4 anos, essa é a segunda maior causa de mortes acidentais no país. E o afogamento em águas naturais, como rios e lagos, foi o mais frequente. Segundo o sargento Flávio Rosa, do Grupo de Operações Aquáticas do Corpo de Bombeiros do Distrito Federal, existem cuidados que precisam ser adotados para evitar que a diversão seja substituída por tragédia.
22: Em afogamento, a gente fala que água no umbigo é sinal de perigo, uma criança deve estar a um braço de distância do adulto responsável, a responsabilidade sobre a criança é do próprio responsável e não delegar isso jamais. Existe um tipo de boia que é o mais eficaz, que é ela que vai no tórax da criança e vai nos braços. Mesmo com equipamento, a criança deve estar sob observação.
0: Para os adultos, o alerta do sargento é: se beber, não mergulhe.
22: Mais de 70% dos afogamentos têm influência da bebida alcoólica. Bebeu, interessante que não entre na água.
0: O Brasil tem uma política nacional de redução da morbimortalidade por acidentes e violências. O plano estabelece diretrizes para prevenir mortes e ferimentos causados por acidentes no país. Entre as diretrizes dessa política está a promoção de práticas e comportamentos seguros e saudáveis para evitar que os afogamentos acabem em morte ou lesões físicas, como explica a médica do Hospital Universitário de Brasília, Thaís Mendonça Barbosa.
23: É importante que a gente determine quem é o guardião da vez, né? Quem que vai cuidar daquelas crianças que estão próximas à água e que essa pessoa tenha atenção total naquilo. Claro que saber nadar diminui o risco, mas a gente tem que lembrar que ele não elimina, né? Brincadeiras na água, essa criança pode engolir a água, ela pode bater a cabeça num salto. Por isso que mesmo crianças que sabem nadar precisam estar sob supervisão e a gente lembrar que tudo acontece em questão de segundos, né?
0: O socorro imediato pode salvar vidas em caso de afogamentos. As ocorrências devem ser comunicadas ao SAMU no 192 ou aos bombeiros no número 193. Reportagem Graziele Bezerra.
24: E hoje, sexta-feira, Luciana, tem dica para o final de semana. Que tal assistir de casa um filme brasileiro?
25: Acho uma ótima ideia, Ellen. E a dica que quem vai dar sou eu. É a plataforma pública de streaming Tela Brasil, que tem mais de 550 opções de produções.
24: É, além de produções infantis, tem alguns indicados ao Oscar, como O Que É Isso, Companheiro? E clássicos como Deus e o Diabo na Terra do Sol, de Glauber Rocha.
26: A produção nacional de cinema está disponível a qualquer pessoa, em qualquer lugar, na palma da mão. É o Tela Brasil, primeira plataforma pública de streaming do audiovisual brasileiro. São filmes premiados, documentários, produções infantis, obras musicais e animações, entre mais de 550 títulos no catálogo. E o acesso é gratuito, basta usar a conta gov.br. A plataforma apresenta ainda filmes brasileiros indicados ao Oscar, entre eles O Quatrilho, de Fábio Barreto, e O Que É Isso, Companheiro, de Bruno Barreto, além de sucessos de bilheteria, como Carandiru, de Hector Babenco, e Olga, de Jaime Monjardim. Também estão disponíveis clássicos do cinema brasileiro, como Deus e o Diabo na Terra do Sol, de Glauber Rocha, e A Hora da Estrela, de Suzana Amaral. Mais de 300 obras oferecem recursos, como legendas descritivas, audiodescrição e tradução em libras. O aplicativo Tela Brasil está disponível para celulares e tablets com sistemas Android e iOS e na versão para computadores no endereço telabrasil.cultura.gov.br. Daniele Popov para A Voz do Brasil.
25: Agências do INSS terão mais de 13 mil vagas de atendimento nesse fim de semana em todas as regiões do país.
24: Os atendimentos serão destinados à realização de perícias médicas e avaliações sociais, etapas obrigatórias para concessão de benefícios.
25: Para ser atendido, o cidadão precisa agendar pelo site ou aplicativo Meu INSS ou então pelo telefone na central 135.
24: E essas foram as notícias do Governo Federal.
25: Uma realização da Secretaria de Comunicação Social da Presidência da República.
24: Com produção da Empresa Brasil de Comunicação.
25: Fique agora com as notícias do Poder Judiciário e do Congresso Nacional. Boa noite e um bom fim de semana.
24: Boa noite e até segunda-feira.
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4: No Tribunal Constitucional de Portugal, o presidente do STF defende criação de rede de cortes constitucionais em defesa da independência judicial.
5: Para o STJ, é assédio de consumo a visita não solicitada a idosos para oferecer empréstimo consignado.
4: Tribunal Superior do Trabalho apoia a campanha de combate ao tráfico de crianças e adolescentes pela internet.
5: Boa noite, eu sou Marcela Luiz.
4: E eu sou Walter Lima.
5: O presidente do Supremo Tribunal Federal, ministro Edson Fachin, defendeu nesta sexta-feira, em Lisboa, a criação de uma rede de cortes constitucionais da América Latina, do Caribe e da Península Ibérica.
4: A proposta foi apresentada durante uma visita institucional ao Tribunal Constitucional de Portugal, com o objetivo de fortalecer a cooperação entre os tribunais na defesa da democracia, do Estado de Direito e da independência do Judiciário. Marcelo Della Libera.
6: O presidente do Supremo fez um balanço da agenda de sexta-feira em Portugal e destacou os avanços nas relações entre as instituições de justiça dos países de língua portuguesa.
7: Tivemos dois encontros muito produtivos. O primeiro com o Conselho Superior da Magistratura de Portugal, no qual discutimos integrações institucionais muito importantes. O segundo encontro que tivemos foi com o senhor presidente do Tribunal Constitucional Português e nós levamos a ele a nossa preocupação para criar e desenvolver uma rede na comunidade dos países de língua portuguesa de defesa da autonomia e da independência judicial.
6: Durante a agenda, também foi anunciada a primeira edição do curso Justiça 4.0. A formação será realizada em novembro no Supremo Tribunal Federal e reunirá representantes da comunidade dos países de língua portuguesa.
5: Para o STJ, é assédio de consumo a visita domiciliar de correspondentes bancários a aposentados e pensionistas do INSS sem solicitação para oferecer empréstimos consignados.
4: Essa prática é proibida pelo Código de Defesa do Consumidor. Fátima Uchoa.
8: O Ministério Público do Maranhão ajuizou ação civil pública após denúncias de assédio de consumo em Timbiras. A terceira turma do STJ manteve a decisão da Justiça Maranhense que condenou instituições financeiras a não realizarem visitas à casa de idosos para oferecer empréstimos consignados quando o serviço não tiver sido solicitado. Segundo a ministra relatora Nancy Andrighi, considerando a hipervulnerabilidade do idoso, a visita domiciliar não solicitada reduz drasticamente a margem de reflexão, pressionando a aceitação imediata do serviço.
5: Tribunal Superior do Trabalho apoia campanha de combate ao tráfico de crianças e adolescentes pela internet.
4: Este ano, a iniciativa foca na conscientização sobre os riscos das redes sociais. Marla Lacerda.
27: A campanha O Tráfico de Pessoas é Real quer conscientizar pais, mães, professores e sociedade sobre os perigos que sites e redes sociais oferecem. Um alerta sobre conversas aparentemente inocentes em ambientes virtuais, mas que, na verdade, terminam em aliciamento de vítimas. Mais de 3 milhões por ano. A campanha faz parte do projeto Liberdade no Ar, que desde 2022 conta com o apoio da Justiça do Trabalho na divulgação de vídeos e banners de conscientização.
5: Justiça determina que vereador de Joinville, em Santa Catarina, e outro réu removam vídeos ofensivos publicados em redes sociais.
4: A ação foi apresentada pelo Ministério Público Federal. Vanessa Pereira.
28: Segundo a ação, os vídeos publicados por um vereador de Joinville, em Santa Catarina, e por outro réu, contém mensagens discriminatórias e ofensivas contra moradores de comunidades periféricas, migrantes e beneficiários de programas sociais. Com isso, a Justiça Federal em Florianópolis determinou que os réus removam os conteúdos do ar em até 24 horas e que a empresa Meta retire os links das publicações do ar em até 48 horas, sob pena de multa.
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4: Boa noite.
5: E um bom fim de semana.
4: E até segunda-feira.
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1: Eu sou Humberto Pinheiro e estes são os destaques de hoje do Jornal do Senado, que começa agora. Acordo entre Mercosul e União Europeia é destaque da pauta internacional do Senado. Lei garante crédito a empresas afetadas pela crise no comércio externo. Aprovada pelo Senado, lei garante meia entrada na Copa do Mundo Feminina de 2027. Boa noite. O acordo de livre comércio entre o Mercosul e a União Europeia foi o principal destaque da pauta internacional do Senado no primeiro semestre. Após 26 anos de negociações, os senadores aprovaram o acordo provisório de comércio entre os dois blocos. A medida abre caminho para a formação de uma das maiores áreas de livre comércio do mundo, com um mercado de mais de 700 milhões de consumidores. Mais informações com o repórter Pedro Pincer.
2: O texto prevê redução de tarifas para 91% dos produtos importados pelo Mercosul e 95% dos produtos importados pela União Europeia. O acordo criará uma das maiores áreas de livre comércio do mundo, ligando os dois blocos em um mercado de mais de 700 milhões de pessoas. Entre os pontos positivos estão o aumento das exportações agrícolas, maior acesso a equipamentos e maquinários europeus, atração de investimentos e modernização industrial. A senadora Tereza Cristina, do Progressistas de Mato Grosso do Sul, deu mais detalhes sobre o tratado.
3: E o acordo, ele é muito amplo, ele trata de compras governamentais, investimentos, ele trata do setor financeiro, produtos do agro que vão ter acesso ao mercado europeu com alíquotas mais baratas e também o que nós vamos receber de lá. É uma coisa de mão dupla o acordo, não só o que nós exportamos e o que nós vamos importar de lá.
2: Outro acordo de livre comércio considerado importante foi o firmado entre o Mercosul e Singapura. Pelo texto, o país asiático concederá isenção tarifária imediata e integral à totalidade de produtos exportados pelo Mercosul. Já o bloco sul-americano se compromete a eliminar progressivamente, em até 15 anos, as tarifas incidentes sobre 95,8% dos produtos do país asiático, o que corresponde a 90,8% do total do valor atualmente importado. Outros tratados internacionais aprovados dizem respeito à proteção de direitos do consumidor em contratos do Mercosul e projetos de coprodução cinematográfica com a França e com a China.
1: Foi sancionada a lei que cria linhas de crédito para empresas afetadas pelas crises do comércio internacional. A medida prevê até 15 bilhões de reais em financiamentos para exportadores de outros setores da economia. O objetivo é ampliar o acesso ao crédito, preservar a competitividade das empresas brasileiras e reduzir os impactos de instabilidade no mercado externo. Repórter Patrícia Oliveira.
4: A nova lei busca reduzir o impacto do aumento das tarifas sobre produtos brasileiros. Poderão ter acesso ao crédito empresas da indústria, da agropecuária, da pesca, da aquicultura, da mineração e também cooperativas e associações. Os recursos podem ser usados para capital de giro, compra de máquinas e equipamentos e modernização da produção. O presidente da Comissão de Relações Exteriores, senador Nelsinho Trade, do PSD de Mato Grosso do Sul, defende a atuação coordenada das instituições brasileiras.
5: Precisamos entender se os instrumentos criados são suficientes para enfrentar uma situação como essa e, se necessário, discutir aperfeiçoamento, sempre com base em critérios técnicos e na proteção da economia brasileira.
4: O governo prevê que o novo tarifaço vai atingir 18% das exportações brasileiras para os Estados Unidos.
1: A Comissão de Constituição e Justiça aprovou neste ano um pacote de propostas voltadas à eficiência do Poder Judiciário, à modalidade administrativa, à segurança de servidores essenciais e à regulação de direitos civis. Entre as matérias estão o estabelecimento de barreiras contra a sobrecarga processual em tribunais superiores, a tipificação de novos crimes qualificados e o endurecimento das normas contra a lavagem de dinheiro no país. A reportagem é de Bruno Lourenço. Lourenço.
6: A Comissão de Constituição e Justiça votou neste primeiro semestre restrições para o uso de dinheiro em espécie para a compra de imóveis, a autorização para que servidores públicos sejam MEIs e iniciativa que define critérios objetivos para a concessão da assistência judiciária gratuita. Os senadores chancelaram ainda a regulamentação do chamado filtro de relevância para a admissão de recursos especiais direcionados ao Superior Tribunal de Justiça. O relator da matéria, senador Sérgio Moro, do PL do Paraná, enfatizou que o acúmulo de processos nas cortes superiores inviabiliza uma justiça de qualidade.
7: Porque o acesso em demasia aos tribunais superiores, pelo acúmulo de milhares de processos nessas cortes, acaba dificultando a porta de saída. E o cidadão quer ver o final do processo.
6: A CCJ também aprovou no semestre a criminalização do exercício ilegal da medicina veterinária e o projeto que agrava as punições para crimes cometidos contra profissionais das áreas de saúde e de educação no exercício das funções. A comissão estabeleceu ainda regras de custódia compartilhada de animais de estimação em casos de dissolução conjugal, fixou o prazo máximo de 5 anos para regularização e reordenamento de fios aéreos em postes pelas empresas de telefonia e energia e assegurou a equiparação de direitos de agentes indígenas de saúde e de vigilância sanitária aos agentes comunitários.
1: Apesar de reconhecer que o acesso à educação foi ampliado nas últimas décadas, o senador Confúcio Moura, do MDB de Rondônia, lembrou que é preciso garantir permanência dos alunos nas escolas, evitando a evasão e que haja aprendizagem efetiva. Para que isso ocorra, argumentou, é necessário valorizar os professores. Confúcio Moura também destacou que a melhoria da educação depende da continuidade das políticas públicas relacionadas ao setor e da redução das desigualdades entre as regiões do país.
8: Já não se trata apenas de garantir acesso, temos que garantir a permanência do aluno na sala de aula, a aprendizagem efetiva do aluno, a formação que prepare o cidadão para a vida. É aí que está o segredo, o nó da questão.
1: A FIFA começou a receber o cadastro de interessados em comprar ingressos para a Copa do Mundo Feminina de 2027, que será realizada no Brasil. Lei aprovada pelo Congresso Nacional garante o direito à meia entrada para estudantes, idosos, jovens de baixa renda e pessoas com deficiência. O benefício vale para todos os jogos disputados no país e busca ampliar o acesso do público ao maior torneio do futebol feminino. Mais detalhes com Rodrigo Rezende.
9: O cadastro para receber informações sobre a compra dos ingressos para a Copa do Mundo Feminina de 2027 já começou. As informações estão no site fifa.com. A lei com as regras para a Copa de 2027, aprovada pelo Congresso, garante uma carga de ingressos com preços pela metade para estudantes, pessoas com mais de 60 anos e jovens de baixa renda com até 20 anos.

0: Tudo fica por aqui. Acompanhe agora as notícias do Tribunal de Contas da União e da Câmara dos Deputados. Boa noite e um bom fim de semana.
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2: O Tribunal de Contas da União avaliou a política que busca garantir o acesso da população aos serviços postais em todo o país. O objetivo é assegurar que cartas e encomendas continuem chegando a todos os brasileiros, inclusive em regiões mais distantes. A auditoria apontou que os serviços postais continuam sendo essenciais, principalmente para moradores de áreas rurais e locais de difícil acesso. Nessas regiões, eles também garantem o acesso da população a documentos, medicamentos e outros serviços importantes. O TCU identificou desafios como dificuldades de financiamento, falhas no acompanhamento da qualidade dos serviços e necessidade de melhorar o planejamento. Por isso, o tribunal recomendou medidas para fortalecer a gestão, aumentar a transparência e garantir a continuidade dos serviços em todo o Brasil. Saiba mais em tcu.gov.br.
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4: Câmara aprova atendimento permanente para mulheres vítimas de violência.
5: Comissão limita a autoria de obra artística com uso de inteligência artificial.
4: Projeto prevê medidas para enfrentar os impactos climáticos nas escolas.
5: Plenário pode votar medida que impede fim repentino de jogos eletrônicos.
4: Boa noite. Já pode entrar na pauta de votações do plenário projeto que obriga empresas de jogos eletrônicos a avisarem antes de retirarem o produto do mercado. O repórter Antônio Vital tem os detalhes da proposta.
6: Ganhou regime de urgência e pode ser votado no plenário da Câmara, projeto que pretende acabar com um dos principais motivos de queixas de jogadores de videogames, que é a retirada do produto do ar pela empresa desenvolvedora sem que haja um aviso prévio, ou até mesmo a chance de manter o game em um servidor próprio, disponível para quem quiser. Hoje, diversos videogames vendidos no mercado, na verdade, não passam de uma licença que dá direito aos compradores a acessarem o conteúdo online, sem que o jogo possa ser baixado no computador. Isso significa que, quando a empresa decide retirar o produto do mercado, os jogadores que pagaram pela licença ficam sem acesso ao game. O projeto que ganhou o regime de urgência foi apresentado pela deputada Jandira Fegali, do PCdoB do Rio de Janeiro, e prevê obrigações para as empresas desenvolvedoras dos jogos. Obriga, por exemplo, que os consumidores sejam avisados com antecedência de 180 dias antes da retirada do produto e determina que os jogos fiquem disponíveis por pelo menos 2 anos antes de serem descontinuados. Os jogadores terão ainda o direito de serem informados se estão comprando um jogo que pode ser baixado no computador ou apenas uma licença para acesso online ao produto. Nesse caso, o fornecedor do jogo terá ainda que disponibilizar uma versão alternativa do jogo sem custos extras ou devolver o dinheiro pago, corrigido, quantia proporcional ao tempo de uso do produto. Segundo a autora do projeto, Jandira Fegali, as medidas foram sugeridas por comunidades de jogadores e complementam as regras do marco legal da indústria de jogos eletrônicos, uma lei aprovada em 2024. Além das obrigações das empresas, a proposta cria um fundo para preservação e fomento dos jogos eletrônicos. Os recursos serão destinados à preservação, catalogação, restauração e disponibilização pública dos jogos nacionais considerados relevantes, o que será feito em parceria com o Instituto do Patrimônio Histórico e Artístico Nacional, o IFAM. O regime de urgência foi aprovado de maneira simbólica pelo plenário. O deputado Kim Kataguiri, do Missão de São Paulo, defendeu as medidas previstas para evitar que o consumidor compre uma licença achando que está adquirindo um jogo, mas ele criticou a criação do fundo.
7: Os jogadores não estão pedindo a criação de um fundo público, os jogadores não estão pedindo que o IFAM faça qualquer regulamentação. A demanda é simplesmente corrigir uma falha de mercado, assimetria de informação. A empresa sabe quando vai encerrar o servidor, a empresa sabe até onde vai manter as suas atividades, mas não esclarece isso para o consumidor. A empresa sabe que não está vendendo o jogo, a empresa sabe que está vendendo licença, mas não deixa isso claro para o consumidor.
6: O projeto proíbe a venda de qualquer jogo eletrônico que não possa ser utilizado pelo consumidor de forma independente após o encerramento do serviço, com exceção daqueles oferecidos por meio de assinatura, e desde que isso esteja claro no contrato. A punição para a empresa que não obedecer às regras é multa que pode ser de 1% do faturamento bruto ou R$500 mil. Com o regime de urgência, o projeto pode ser votado a qualquer momento no plenário da Câmara, sem passar pela análise das comissões permanentes da Casa. Rádio Câmara, de Brasília, Antônio Vital.
1: Previdência.
5: Sérgio Brito, do PSD da Bahia, pede urgência na votação.

0: do projeto que regulamenta a aposentadoria especial dos agentes comunitários de saúde e dos agentes de combate às endemias. Ele lembra que a medida beneficia mais de 400 mil profissionais e reconhece o trabalho realizado para melhorar a atenção básica.
1: Esses profissionais estão todos os dias nas ruas, enfrentando sol, chuva, doenças e situações de risco para cuidar da saúde da nossa população. Eles são a porta de entrada do SUS e merecem reconhecimento. O projeto garante uma aposentadoria mais justa, aos 52 anos de idade para os homens e 50 anos para as mulheres, com pelo menos 20 anos de efetivo exercício na função, além de assegurar integralidade e paridade nos benefícios.
2: Sérgio Brito lembra ainda que o texto estabelece regras para os servidores que exerceram parte da carreira em outras atividades. Para ele, a proposta representa um ato de justiça e fortalece o SUS ao valorizar os profissionais responsáveis pela prevenção de doenças e pelo cuidado das famílias.
3: Agricultura.
0: O governo federal editou uma medida provisória como parte do acordo com o Congresso e o setor agropecuário para buscar soluções para a dívida agrícola. A repórter Silvia Munhato traz mais informações sobre o texto enviado pelo Executivo.
4: A Câmara analisa a medida provisória que autoriza a criação de linhas de crédito rural para recomposição de dívidas de produtores rurais e cooperativas afetados por eventos climáticos adversos ou pela redução nos preços de comercialização de seus produtos. O texto é fruto de um acordo entre o governo, representantes do setor e parlamentares, anunciado pelo presidente da Câmara dos Deputados, Hugo Mota. O deputado Alceu Moreira, do MDB do Rio Grande do Sul, da Frente Parlamentar da Agropecuária, disse que o setor teve que ceder nas suas reivindicações, mas que o acordo foi bom, porque sinalizou para a criação de um fundo garantidor que poderá reduzir custos de forma mais permanente.
5: Porque o fundo garantidor reduz o risco de quem financia. Se nós tivermos outro problema climático, o fundo garantidor vai conseguir indenizar as lavouras pela perda, o que significa dizer que o seguro agrícola virá logo depois, será muito mais barato, porque ele terá menos risco de indenização pela incidência do prejuízo.
4: Segundo o governo, a medida provisória deverá permitir a renegociação de mais de 100 bilhões de reais em dívidas, com um impacto anual nas contas públicas inferior a 4 bilhões de reais. Para ter acesso aos benefícios, produtores rurais e cooperativas devem ter registrado entre 2019 e 2025 perdas em duas ou mais safras, que resultaram na redução de, no mínimo, 30% da renda bruta esperada. Os encargos financeiros ficarão entre 6% ao ano e 12% ao ano, dependendo do porte do produtor. O prazo de reembolso será de até 8 anos, com carência de 2 anos para o pagamento da primeira parcela do principal. A medida provisória ainda permite que os bancos prorroguem por até 30 dias o vencimento das operações de crédito de produtores que estavam adimplentes até o dia 14 de julho. Da Rádio Câmara de Brasília, Silvia Munhato.
3: Desenvolvimento Regional.
2: Projeto de Hildo Rocha, do MDB do Maranhão, obriga os estados e a União a informarem as câmaras de vereadores sobre a execução de obras e serviços nos municípios. Ele explica que a ideia é ampliar a transparência e permitir que os vereadores acompanhem investimentos feitos com recursos públicos.
6: O governo federal, eles têm executado obras diretamente nos estados e nos municípios. E os estados também. Tem estado que até reforma de praça fazem. Entretanto, os vereadores, eles não têm acesso a essas informações. A União chega lá, o governo federal, através de algum órgão do governo federal, executa a obra e o vereador fica sem saber o que é que está acontecendo ali. Da mesma forma, o governo do estado chega no município, executa a obra e faz o serviço. E os vereadores ficam sem saber.
0: Pelo texto, devem ser repassadas informações como valor da obra, fonte dos recursos, prazos e identificação do órgão executor ou da empresa contratada. Hildo Rocha acrescenta que a medida prevê punição para quem deixar de comunicar as ações ao Legislativo Municipal.
3: Educação.
2: Avança na Câmara projeto que prevê medidas para enfrentar os impactos climáticos nas escolas. A repórter Júlia Lopes traz mais informações sobre a proposta.
3: A Comissão de Educação da Câmara dos Deputados aprovou um projeto que estabelece diretrizes para reduzir os efeitos das mudanças climáticas no ambiente escolar, como ondas de calor e chuvas intensas. A proposta prevê ações de adaptação e educação ambiental nas unidades de ensino, além de medidas para garantir conforto térmico em salas de aulas e áreas comuns. Para a autora do projeto, deputada Sâmia Bonfim, do PSOL de São Paulo, adaptar as estruturas das escolas às mudanças climáticas é fundamental.
7: As escolas, elas precisam estar adaptadas para que o direito à educação seja assegurado, para que os alunos possam aprender e para que os trabalhadores da educação possam trabalhar, porque senão é inviável, é impossível. E aí o projeto propõe iniciativas e diretrizes para que haja mudança da estrutura, da arquitetura, instalação de ar-condicionados, ventiladores, arborização, ou seja, é uma meta mesmo, uma construção de escolas em que a infraestrutura considere as questões climáticas também.
3: No texto proposto pela relatora, deputada Silvia Cristina, do PP de Rondônia, haverá mudanças na Lei de Diretrizes e Bases da Educação para garantir que seja de responsabilidade do poder público realizar instalações escolares adequadas ao clima de acordo com cada região. Segundo a relatora, não é necessário alterar regras sobre o uso de recursos da educação. Ela explicou que os investimentos para a adaptação das escolas já podem ser feitos com base na legislação atual. Dados do Censo Escolar de 2023 mostram que apenas 3 em cada 10 salas de aula da rede pública têm climatização. Isso significa que cerca de 70% ainda não contam com esse tipo de estrutura. Na rede privada, o índice de salas climatizadas chega a 47%. Ainda segundo o levantamento, cerca de 7.500 escolas não têm acesso à água potável e mais de 3.200 não contam com nenhuma fonte de água. Da Rádio Câmara de Brasília, Júlia Lopes.
0: O projeto que propõe medidas para a redução dos efeitos climáticos nas escolas ainda será analisado pelas comissões de desenvolvimento urbano, finanças e tributação e Constituição e Justiça.
2: Saúde. A Câmara aprovou e já encaminhou ao Senado o projeto de Jorge Sola, do PT da Bahia, que permite a dispensa de licitação para aquisição pelo SUS de medicamentos da empresa brasileira de hemoderivados e biotecnologia, a Hemobras.
0: O deputado explica que a medida agiliza o acesso aos produtos, reduz entraves administrativos e fortalece a produção nacional. Jorge Sola acrescenta que a proposta garante o abastecimento do SUS e preserva o caráter público da produção desses medicamentos por meio da Hemobras.
8: É bom lembrar que a Hemobras produz hemoderivados a partir do plasma excedente coletado na rede de banco de sangue do SUS. E no Brasil, a nossa Constituição proíbe a comercialização do sangue e de todos os tecidos e órgãos. Então, não é possível uma empresa privada produzir hemoderivados no Brasil, porque sangue no Brasil não é mercadoria, sangue não pode gerar lucro. Por isso foi criada a Hemobras e por isso que a dispensa de licitação é extremamente coerente e necessária para o SUS.
2: Cultura. Comissão aprova projeto que limita a autoria de obras com uso de inteligência artificial. A repórter Sofia Peçanha tem os detalhes.
9: A Comissão de Ciência, Tecnologia e Inovação aprovou o projeto que estabelece que apenas pessoas físicas podem ser reconhecidas como autoras de obras literárias, artísticas ou científicas. A proposta, apresentada pelo deputado Jonas Donizete, do PSB de São Paulo, altera a Lei de Direitos Autorais. Na prática, o texto reforça que, mesmo quando há uso de ferramentas de inteligência artificial no processo de criação, a autoria só poderá ser atribuída a um indivíduo humano, independentemente do nível de autonomia da tecnologia utilizada. O relator da proposta na comissão, o deputado Davi Soares, do Podemos de São Paulo, destacou que o uso de inteligência artificial deve ser equiparado a outras ferramentas usadas no processo criativo, como, por exemplo, pincéis e tintas utilizados por um artista plástico.
10: O uso das ferramentas de IA não pode ser considerado de forma diferente do emprego de qualquer outra ferramenta utilizada para a criação de obras, sejam elas físicas, analógicas ou digitais.
9: Segundo o projeto, a inteligência artificial pode ser usada como instrumento, mas não pode ser considerada autora de uma obra. Por exemplo, um escritor que utiliza um programa de IA para ajudar na elaboração de um texto continua sendo autor. Já conteúdos gerados automaticamente sem participação criativa humana relevante não terão autoria reconhecida. Na justificativa da proposta, o autor esclarece que a criação intelectual é um ato profundamente humano, que reflete a individualidade, a personalidade e a criatividade do autor. Atributos que sistemas de IA, por mais avançados que sejam, não possuem. O relator, o deputado Davi Soares, ressaltou que a medida pretende proteger os criadores e evitar impactos no mercado cultural, como a produção em massa de conteúdos automatizados e a concentração no setor devido ao rápido avanço tecnológico.
10: Entretanto, a velocidade da evolução desses sistemas, a massificação do uso, exige uma resposta legislativa mais rápida, sob pena de estar sendo criada uma insegurança no ambiente de trabalho de artistas para os negócios de editores.
9: Agora, o projeto que assegura a humanos os direitos autorais de obras produzidas com o uso de inteligência artificial segue para análise na Comissão de Cultura. Da Rádio Câmara de Brasília, Sofia Peçanha.
11: Justiça.
0: Paulo Soares, do Podemos de São Paulo, apresentou o projeto de lei que cria o crime de corrupção sistêmica na legislação brasileira. O texto prevê punições para agentes públicos envolvidos em esquemas ilegais de desvio de recursos do contribuinte.
12: É fundamental que a gente possa penalizar, criminalizar o que eu chamo de corrupção sistêmica. Ou seja, incluir no Código Penal um dispositivo que possa colocar na cadeia para valer, desde o político, aquele com o mandato, até o seu assessor, que tenha participado de alguma maneira dos esquemas de corrupção. Ou seja, é o interlocutor que foi chamar um prefeito, um vereador, uma empresa terceirizada para fazer parte da esquema. Todos os agentes envolvidos nos esquemas de corrupção precisam ser penalizados e com cadeia. Inclusive, prevê penas pesadas, mais de 20 anos de prisão, no caso, por exemplo, de políticos com mandato.
2: Paulo Soares explica que o projeto amplia a responsabilização de todos os envolvidos em esquemas de corrupção e prevê penas mais rigorosas para esses crimes. Ele afirma que a proposta fortalece o combate à corrupção e aumenta a transparência na administração pública.
11: Segurança Pública.
0: A Câmara aprovou a oferta de canais de atendimento permanentes para mulheres vítimas de violência. A repórter Paula Bittar acompanhou a votação.
13: A Comissão de Constituição e Justiça da Câmara aprovou um projeto que determina a oferta permanente e gratuita de canais telefônicos e virtuais de atendimento para mulheres em situação de violência doméstica e familiar. O texto aprovado prevê que esses canais funcionem 24 horas por dia, todos os dias da semana, com profissionais capacitados para receber notícias de infrações penais, orientar as vítimas e encaminhá-las à rede de apoio. A proposta também estabelece que deverão ser elaborados relatórios mensais a partir dos dados coletados para subsidiar políticas públicas. A relatora do projeto na comissão, deputada Lídice da Mata, do PSB da Bahia, comentou a importância de reforçar a legislação de combate à violência contra mulheres.
14: Muitas vezes o primeiro pedido de ajuda acontece por telefone ou pela internet. Garantir que esses canais funcionem 24 horas por dia, todos os dias, de forma ininterrupta, faz com que a garantia, a proteção à mulher, ela possa ser efetiva. Que esses profissionais que funcionam nesses serviços sejam profissionais capacitados, significa ampliar o acesso à proteção e salvar vidas. Fortalecer a Lei Maria da Penha é reafirmar que o Estado não pode tolerar nenhuma forma de violência contra a mulher.
13: A proposta que determina a oferta permanente e gratuita de canais telefônicos e virtuais de atendimento para mulheres em situação de violência doméstica e familiar já pode seguir para o Senado, a menos que haja recurso para análise pelo plenário da Câmara. Da Rádio Câmara de Brasília, Paula Bittar.
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2: Em modo, o PT do Rio de Janeiro apresentou projeto que obriga síndicos de condomínios a comunicar às autoridades casos de suspeita de violência contra mulheres, crianças, idosos e animais. O objetivo é ampliar o enfrentamento da violência nos espaços residenciais.
16: Nos condomínios, muitas vezes, a gente tem aquela expressão: em briga de marido e mulher, ninguém mete a colher. A gente se posiciona sim. Então, esse nosso projeto diz que, em caso de suspeita de violência contra mulheres nos condomínios, contra pessoas idosas nos condomínios, contra crianças nos condomínios e também violência contra animais, portanto, a violência pet, os síndicos desses condomínios, eles têm a obrigação de se reportar às autoridades para que as investigações sejam feitas para a gente barrar esta violência.
0: Raymond argumenta que o projeto não transforma o síndico em agente policial, mas atribui a ele a responsabilidade de proteger os condôminos. Para o deputado, a medida facilita a atuação de órgãos de proteção, como conselhos tutelares, delegacias especializadas e serviços de assistência social.
2: Termina agora o Jornal Câmara dos Deputados, produzido pela Rádio Câmara, com trabalhos técnicos de Everson Onani e apresentação de Luciana Vieira e José Carlos Andrade. Uma ótima noite para você.
0: A Voz do Brasil está de volta na segunda-feira. Uma boa noite e um bom fim de semana.
2: Você ouviu A Voz do Brasil. Boa noite.

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0: 22:18.
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0: noite, gente!
1: Boa noite, gente! Coisa linda demais!
2: 22 horas e 39 minutos.

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1: 22 horas e 55 minutos.

0: Obrigado, Jefferson Moraes. Prazer, viu?
1: Prazer é todo meu estar aqui nesse momento especial da vida de vocês. Muito obrigado por esse convite, viu?
0: Obrigado, que Deus abençoe. Que Deus abençoe junto.
1: Muito, viu? Muito mais sucesso para vocês, irmão. Tamo junto.
0: Valeu, Jefferson Moraes.

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0: 23:56.
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0: 0:10.
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1: 1:58.

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1: 2 horas e 12 minutos.

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1: 2:24.

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1: 2:45.

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2: 2:58.

0: 4:04.
1: Pedro era o nome de meu pai. Pedro, também meu avô. E um filho meu, o primeiro, chamava Pedro. Sim, senhor. Um tocador de viola. Um caipira igual eu. Um moço bom, só que meio quieto. Talvez fosse de certo a moda e as coisas que passou. As pobrezas, sei lá. As coisas, eu digo, é a vida. E Pedro, como viveu, teve que passar por elas. Passou meu pai, meu avô, passa o senhor, passo eu. Como hoje é dia de São Pedro, dia santo, dia dele, eu vou as ideias puxar e começo por me lembrar de quando Pedro nasceu. Toda criança, na hora que nasce, chora, esperneia, berra, a modo que até parece que vai pra guerra brigar. Foi assim com meu filho Pedro. Chorou, esperneou, berrou, veio pra guerra, brigou, tudo igual. Agora, faz tanto tempo, faz ano, e eu não sei onde anda meu filho, o Pedro. O pessoal, meus conhecidos, faz assim como um segredo a vida que ele arranjou. Um compadre meu me disse que o patrão, seu Gumercino, leu na cidade um jornal e viu num retrato de Pedro escrito que é procurado. Mode umas coisas pagar. Mas que coisas, eu pergunto. Ele roubou? Matou? O que é? E meu compadre me disse que o patrão, seu Gumercino, diz que é crime nacional. Eu nunca aprendi a ler, muito menos escrevinhar. Mas eu queria muito saber o que é crime nacional. Meu filho Pedro é um violeiro, nasceu nas Minas Gerais, num rancho de pau de barro. E se ainda bem me lembro as coisas que ele fazia, era cantar, e cantava bonito que só vendo, falando sempre de amor. E não é desses amor de homem e de mulher, não, amor de tudo, de nós tudo, como Jesus ensinou. Tinha então uma modinha, que era a que eu mais gostava, onde ele dizia que num dia, lá um belo dia, a gente ia ser feliz, tudo igual. Que seu Gumercino, patrão, e também seu coroné, a gente ia se misturar, ia sentar na mesma mesa, tudo junto, ia repartir o café. Agora, diz que ele é procurado por um crime nacional. E eu pergunto, o que é? Toda criança, na hora que nasce, chora, esperneia, berra. A modo que até parece que vai pra guerra brigar. Foi assim com meu filho Pedro. Chorou, esperneou, berrou, veio pra guerra, brigou, tudo igual. Assim é a nossa vida, com todos os seus segredos. Viva meu filho, viva a viola, viva o Brasil e viva São Pedro.

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1: Quatro horas e 24 minutos.
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0: Muito bom dia, meu povo. 5:02, 5:02 aqui nessa manhã maravilhosa de sábado, rapaz. Muito obrigado pela sua audiência, né? Sábado, 25 de julho de 2026. Bom dia pra você. Aqui é o Cracktel comunicando pela 91,9 FM Eldorado, né? Manhã Sertaneja, esse programa que vem ao ar de segunda a sábado, das 5 às 7. Olha, a temperatura em Mineiros está entre 17 e 30 graus, ventos a 6 km por hora. O sol nasce às 6h59, vai embora às 18h14. A sensação térmica está entre 18 e 24. Chuva, zero, meu povo. E a umidade relativa do ar está entre 41 e 99%. Caiu muito, viu, a umidade relativa do ar. E nós aqui, firme e forte, até às 7 da manhã. Bom dia para você que está em casa. Bom dia para você que está na roça. Bom dia para você que está em outras cidades. Você que está aqui na nossa região, em todas as fazendas. Para você que tá no comércio aqui de Mineiros, para você que tá fazendo aquele cafezinho Souza, né? Muito obrigado, fazendo aquele bolinho de chuva. Oh, gente do céu, aquilo é bom demais. Vamos levantar, gente, vamos levantar. 5:04. 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Sim, a vida pede, gente.
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2: Ah, canção rei! Isso aqui tem que ter sentimento. Diz...

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0: de Paulo e Paulinho, que música linda, o ladrão. Participação de Leonardo aqui, do Manhã Sertaneja.
1: Meu amigo, eu não tô legal. Toma,
0: é, rapaz, eu gosto demais de Paulo e Paulinho, viu? São 5 horas e 17 minutos, 5 e 17, meu amigo Cláudio, meu amigo Fabrício Baianinho, né? Muito obrigado pela audiência de vocês aí, meus companheiros da manhã, né? Muito obrigado aí pela audiência sempre. Meu amigo Fabrício Baianinho, meu amigo Cláudio, né? 5 e 17, você pode estar mandando um zap pra cá pelo 3672-0322. Hoje é o sabadão especial do Manhã Sertaneja. É só música pra você, meu compadre. Esperando você pra falar com nós, compadre, comadre, né? Aqui pelo 3672-0322. Mas hoje, muito pouca conversa e muita música pra você. 5 e 18, meu povo.
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0: São 5 horas e 21 minutos, 5h21, meu amigo Renildo, né? Tá Renildo aqui, né? Mas é uma foto de uma mulher, mas muito bom dia, Renildo Pereira, né? Muito obrigado pela sua audiência aí. Meu amigo Borolo também tá aqui pra falar com a gente, rapaz. Fala com nós aí, Borolo. Bom dia, meu camarada. Ah, tava sentindo sua falta, Borolo. Bom dia.
1: Bom dia, bom dia, bom dia, Theo.
0: Bom dia.
1: Manda uma musiquinha pra nós aí, Theo. É do Renan Raí.
0: Ah.
1: Liga lá em casa.
0: Essa é boa, hein?
1: Aí você manda aí pro um tirador de leite agora de madrugadinha, que é o Tebaldo.
0: Ah.
1: Lá pro Claudeir, que já tá tirando leite. Esse tira mesmo.
0: Esse tira mesmo?
1: Lá pro João Avelino. Aqui pro Divino Espírito Santo, Setor Oeste, Casinha Amarela. Lá pro João Avelino é lá pra aquela turma lá do...
0: Sei.
1: Do Rancho Velho, que é o meu compadre Juraí, né? Pra todo mundo lá.
0: Tá certo.
1: Aí você manda pra nós aí.
0: É nóis, Borolo.

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5: É, e um bom dia especial também aqui do Cractel pra você que tá em casa, onde é que você estiver, né? Na chácara, nos sítios, nas fazendas, né? Ah, pra você que vai lá na festa lá do Ribeirão Grande, do meu amigo Jabas, do meu afiliado Carpegiani, da minha querida Janete, né? Ótima festa pra todos vocês lá no Ribeirão Grande, viu? Vai ser uma festa maravilhosa. A gente tô fazendo uma força pra ir lá, mas não tá fácil, mas... Eu sei que será uma grande, uma maravilhosa festa. Tem cada coisa de comida. É que eu vou contar uma coisa pra vocês, viu? A coisa lá é boa, viu? Um abraço pro meu amigo Presidente Jabas, né? Abraço também pra Janete, meu afiliado Carpê, que estão aí à frente. E fizeram sala do povo esses dias aqui pra falar dessa maravilhosa festa, né? E esse povo todo aí, barriga verde. Um abraço pra todos vocês. 5 horas e 36 minutos, 5h36. Meu amigo Luiz Rubens, fala com a gente aqui. Bom dia, Luiz. Fala com nós.
11: Ah, Theo.
5: Oi.
11: Quero ouvir uma música, é o Luiz Piruda fazendo Invernadinha. Quero ouvir uma música com Carlito Baduí. Esta cidade sem você não é cidade. Ofereço para quem está ouvindo. E ofereço pro Borolo também. Fala, Borolo, é o Luiz Piru. Lembra dos velhos tempos na fazenda.
5: Opa, ei, Borolo, ele tá falando que todo dia, né, lá na Invernadinha, estamos sempre na escuta. Ô, Luiz, grande abraço, muito obrigado, viu, Luiz? Muito obrigado mesmo, muito obrigado mesmo. Tem vontade de dar uma passada por aí, viu, Luiz? Qualquer dia desse a gente passa por aí, viu? Muito obrigado mesmo pela sua sintonia aqui. Todas as manhãs, viu, Luiz? Em toda a programação da 91,9. Você é um camarada especial. Minha outra pessoa especial aqui, ó, minha amiga Maria Gomes. Fala com nós aí, Maria, bom dia. Tem café pronto aí, Maria? Se tiver, manda a localização que eu vou tomar um café hoje aí.
12: Eu quero ouvir uma música com o Felipe Falcão, preciso te encontrar.
5: Tá certo. Muito obrigado, minha amiga Maria. Agora eu vou tocar sua música. Antes eu vou tocar essa música aqui, ó, com... esse trio aqui, ó, Carlito Baduí, rapaz, aí.

0: Preciso te encontrar, né? Felipe Falcão, que canta muito. 5 horas e 43 minutos. 5 e 43? Deixa eu atender, meu amigo. Hoje eu vou atender. Ontem não deu pra te atender, né, Lindomar? Quando você mandou o seu pedido de música, já tinha terminado o programa. Aí já era o Carlos André. Por isso que não deu pra te atender ontem, né? Mas hoje, que honra, né, poder estar falando com você. Bom dia, meu amigo Lindomar, rapaz. Lindomar Santos, né? Fala com nós aí, camarada.
1: Bom dia, Cateia.
0: Bom dia.
1: Entendeu que você tá com a música aí que eu te pedi.
0: Só... É, já tinha vencido o horário.
1: E meu lugar é aqui. Tô aqui tirando um leitinho aqui da mimosa.
0: Coisa boa, coisa boa. Muito obrigado, meu amigo Lindomar. Eu não achei como Pião Carreiro, Zé Paulo. Eu achei como Pião Carreiro e Silvano essa música, viu, Lindomar? Muito obrigado aí. Tá aí, ó, te dando um leitinho das mimosas, né? Aí eu dou valor, viu, Lindomar? Aí eu dou valor. São 5h44. Qualquer dia desse eu vou e pegar um leitinho pra mim, um queijo, hein? Ei, Lindomar, eu vou te falar, viu? Depois você manda o nome de quem tá com você aí, da família, pra gente mandar um abraço pra eles aqui, viu, Lindomar? Manda o nome da família toda aí, a fazenda que você tá, a região que você tá, pra gente mandar um abraço pra você aí. 5h44, meu povo!

0: É o Daniel que cantou pra nós aqui, são 5 horas e 51 minutos, 5h51, vamos atender o povão, né? O povão tá participando hoje aqui. Minha amiga Cida, fala com nós aí, Cida, bom dia, minha querida.
1: Bom dia, Teo.
0: Bom dia.
1: Quero oferecer essa música, Tonzinho, meu irmão, Zé Cachucho, meu irmão, Madalena, minha irmã, minha cunhada Fátima, minha cunhada Aparecida, minha amiga Maria José, Carlão dos Teclados, e para todos que gostaram da música, Lembranças com o Milionário Zé Rico. E muito obrigado, um ótimo final de semana para você.
0: Para todos nós, minha querida Cida, muito obrigado mesmo de coração. O José também tá para falar com a gente aqui. Bom dia, José.
2: Bom dia. É bom.
0: Bom de tudo.
2: Pra nós ver de Paulo e Paulinho. Amor de primavera.
0: Tá certo, muito obrigado, meu José. Agora vem a da Cida, Lembranças com o Milionário Zé Rico.

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2: Seis horas e um minuto, 6:01, meu povo, e o programa Manhã Sertanejo tem um oferecimento de Sim Planos Funerária Cristo Rei, né? 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Sim, a vida, meu compadre, a vida pede isso pra todos nós. 6:02, 6:02, você tá aqui no Manhã Sertaneja com o Cracktel até às 7 da manhã, nesse sabadão de música linda, sabadão especial do Manhã Sertanejo.
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2: É, Rádio Eldorado sempre a seu lado, Cracktel, Manhã Sertaneja sempre a seu lado também, meu compadre, minha comadre. O Lindomar lá da Invernadinha, né? O Lindomar lá na Invernadinha, tá falando que ele mora sozinho lá na Invernadinha, né? É, seja bem-vindo. A hora que eu passar aí, eu vou aí, viu, Lindomar? Pode esperar, a hora que eu passar pedalando, eu vou passar aí, viu? Vou passar aí na, aonde você mora, hein? Muito obrigado pela audiência, meu querido amigo Lindomar, né? Meu amigo Wilson Silva Pina, esse é gente boa. Será que é a Vila Novense, esse camarada, gente? Um abraço pra você. É, ele tá lá na Corredeira. Esse povo da Corredeira também é bom demais, né? Invernadinha, Corredeira. O povo da Corredeira tem o maior orgulho de todos vocês aí também, viu? Vocês são espetaculares, esse povo da Corredeira, viu? E ele tá pedindo pra tocar uma música aí com João Carreiro e Capataz, Brusco, Rústico e Sistemático. Aqui, Wilson, você pediu, rapaz. A gente roda pra você. São 6:03, meu povo.

0: Pão de Mel com Milionários é Rico aqui na 91,9, né? Pão de Mel, essa música é linda, rapaz. São 6 horas e 14 minutos, 6 e 14. Eu vou atender meu amigo José aqui, mas ele me pediu uma música de Eduardo Costa que eu não achei. Eu vou tocar outra música pra você, viu? Viu, meu amigo José? Mas eu vou botar você aqui pra falar com a gente. Fala com nós aí, meu camarada.
1: Bom dia, Mariano. Tá. Vou dar uma música pra nós aí de. De Eduardo Costa.
0: Hã?
1: Música da viola. Vou dar uma música da Eduardo Costa pra nós aí, música da viola.
0: Tá certo.
1: Agradecer pra todo mundo, pra Antônio. Pra todos que estiverem ouvindo nesse momento.
0: Tá bom, muito obrigado. Eu tô procurando aqui. Não tô encontrando, mas eu vou rodar essa aqui pro Eduardo Costa pra você. Se eu encontrar a sua música, eu rodo ela hoje pra você, meu querido amigo José. São 6h15.
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Magalhães e tô pagando o pau pra ela, tem que pagar mesmo. Mulherzada, vocês é bom demais da conta. São 6h27, meu povo. Eita coisa, rapaz. O que seria de nós, homens, sem essas mulheres maravilhosas em nossas vidas, hein? É, compadre, o trem fica ruim, moço. São 6h27. Léo Magalhães, você tá mais é que é certo, rapaz. Eu faço das suas as minhas palavras. 6h27.

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7: Hoje é sábado, um abençoado final de semana para você e para toda a sua família. Está entrando no ar mais uma edição do nosso Minuto Comiva.
8: Olha, na Comiva, cada ingrediente da ração é escolhido por sua qualidade. 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Acompanhe.
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15: É um bom dia especial da Eldorado FM, um bom dia especial do Manhã Sertanejo, né? 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Sim, a vida pede. São 6:37, 6:37. É, e nós aqui no Manhã Sertaneja, nesse sabadão especial, 25 de julho de 2025. Lembrando que amanhã tem estreia do Mecão, né? Do Mineiro Esporte Clube lá no Odilon Flores, a partir das 16 horas. E a partir das 14 horas nós já estaremos todos lá, né? Carlos André, Luiz Carlos Lico, Cracktel, a participação especial do nosso querido Semi Nascimento, direção da nossa Cleia Gouveia. Nós estaremos trazendo tudo a respeito do Mineiro Esporte Clube pra você, dessa estreia do Mineiros, né? Que coisa boa, gente, que coisa boa. O campeonato tá começando, rapaz. E nós da 91,9 iremos trazer tudo pra você, né? 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Tem um faqueiro lá do Banana Móveis. Se eu não me engano, tem R$50 em prêmios pra quem acertar a cada gol do Mineiros. 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A gente fica feliz com isso. Meu amigo Francisco, rapaz, tá aqui pra falar com a gente, né? Bom dia, meu amigo Francisco, lá da São José. Fala com nós aí, Francisco. Fala com nós, meu querido.
16: Theo, bom sábado a todos.
15: Amém.
16: Francisco, Fazenda São José, queria ouvir a música. André Andrade, Terra Amada, participação de Rick Renner.
15: Tá certo.
16: Vamos que sabadão tá aí, né, filho?
15: Sabadão tá aí. Muito obrigado, meu amigo Francisco. Minha amiga Célia? Célia, né? Célia Rodrigues, tá aqui, Célia Rodrigues. Tô ligada em Urupá, Rondônia. Minha amiga Célia, tá longe, hein? Tá longe, estamos perto, né? Hoje em dia, né, Célia? Um abraço pra você em Urupá, Rondônia. Manda o nome aí de quem tá aí com você aí, Célia. Manda o nome aí pra mim poder mandar um abraço também lá em Urupá, em Rondônia, né, cara? Que coisa maravilhosa, né? Que coisa maravilhosa. Ah, a gente chega longe, né? Chega longe. 6:39, eu vou procurar a música do Francisco. Enquanto isso, Francisco, você fica com essa aqui, ó, de Rio Negro e Solimões, ó, pra você, meu querido amigo Francisco, agora em roda sua aí.

0: Medo do Espelho com Rio Negro e Solimões. 6h43, deixa eu correr aqui pra me atender aqui. É, eu já tinha falado com o Francisco, né? Eu vou rodar a música do Francisco agora. É... é, eu vou rodar a música do Francisco aqui e também eu vou atender aqui minha amiga Ana, né? Fala com nós, Ana. Bom dia, minha querida.
1: Fala, Ana de Fátima, de Chico Leontino.
0: Não, tem esse áudio aqui da Ana, ó. Ela mora lá no Leontino. Fala com nós aí, Ana.
1: Uma música aí pra mim.
0: Qual é que você quer?
1: O Léo Canhoto, Robertinho, Triste Calado.
0: Tá certo.
1: Ofereço pra você, pra todos que gostaram da música, pro Adilson, pro Eduardo, pro Hernando, meu filho. Ana Fazenda Moleque, tchau, tchau e obrigada.
0: Obrigado, minha querida Ana. Meu querido amigo Dantinho também tá lá na Portela. Hoje tem aí, né, Dantinho? Hoje tem na praça aí, né, cara? Que coisa boa, viu? 6h44. André Andrade, Léo Canhoto e Robertinho aqui na 91,9.
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Renan e Raí Anjo Bom, lá pro meu amigo Dantinha, lá na Portelândia. 6:54, 6:54. Chegando no final de mais um Manhã Sertaneja, super Manhã Sertaneja nesse sabadão de alegria, né? 25 de julho de 2026. Fiquem todos com Deus e que nós possamos ter um final de semana maravilhoso, cheio de coisas boas, né? Cheio de saúde, cheio de paz, cheio de vida, né? Em nossas vidas, né? Que Deus possa nos abençoar, possa nos guardar e possa nos proteger. Maravilhosa semana passamos aqui juntos, né, gente? Te faço o convite porque amanhã o Mineiros estreia e nós estaremos lá firme e forte. Maravilhosa semana.

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3: É isso aí, agora são 7:07. Alô você, bom dia, bom dia. Estamos chegando no melhor bom dia do rádio, Bom Dia Mineiros. Aqui o Carlos André chega com você no sabadão, gente. Sabadão hoje, 25/7, né? 25 de julho de 2026. Olha aí, você teve a maravilhosa companhia do Cratel no Manhã Sertaneja. Agora o André chega, o Carlos André com você até às 11, né? Opa, de segunda a sexta, de 7 às 10, no sabadão. A gente ganha mais uma hora, né? 7 às 11, com muita música, sucesso, prêmios, informações, notícias. Como é que tá o seu dia? Tá tudo bem? Como é que tá o seu sabadão? 25/7, conta pra mim, manda seu áudio, manda seu texto aí, o WhatsApp tá liberado, tá bom? O 36720322, muito prazer, sou o Carlos André, você que ainda não me conhece, Carlos André, o seu amigo do rádio aqui na Pioneira, Eldorado FM 91,9, direto aqui do setor Cruvinel, estúdio Helena Paniago, com você a Pioneira, desde 1979. Bom dia mineiros, bom dia cidades vizinhas, você que tá no aplicativo, de repente, né? 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Nós temos lá no Play Store, você pode pesquisar e pode baixar também nosso aplicativo, né? Isso mesmo, pode pesquisar aí o aplicativo 91FM, coloca aí, ó, Mineiros, Goiás, você tem, pode baixar lá, né? Pode baixar para você conferir toda a nossa programação 24 horas até às 10. Aliás, hoje, sabadão até às 11, né? Depois tem música, aí tem a Fran, né? 11:45, 11:50, a Franciele Field que chega com Tarde Total. Às 15 tem Entardecer no Sertão comigo, eu volto, né? Estão aí substituindo ainda, né? Nosso companheiro Gilmar Silva, que ainda está em férias, no seu 25º dia de férias, ele volta dia 31, tá bom? É isso mesmo, Gilmar Silva volta dia 31 deste mês de julho. Já vai dar na próxima sexta, não é isso? Isso. E aí, de segunda a sexta, nas 7, né? Às 19 horas, tem o Luiz Carlos Lico, né? O Pato Roco com a festa sertaneja no Rancho Sertanejo. Aqui o André seguindo, agradecer os nossos parceiros. 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Bom dia, Mineiros. 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Hora certa agora, 7:11 aqui, Léo Santana com Rogerinho e Kevin abrindo só você.

0: sofrendo. Olha aí, um bom dia, Mineiros, com você. Agora então são 7h25. 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Deixa eu mandar bom dia, participando comigo aqui, ó. Ah, não tem mensagem, só ligação, só ligação, mensagem, tá bom? Só áudio, texto, você que participou aí do 9924 final 26, pode mandar seu recadinho, tá bom? Aqui, mensagem, áudio ou texto. Agora são 7h27, eu volto na sequência aqui, ó.
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0: Olha aí, hora certa para você, agora são 7h28.
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1: Olha a hora, agora são 7:36.
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aí na Pioneira, agora são 7h54. Sem Medo de Amar, Carlos e Jader. Olha, deixa eu mandar bom dia da Lindaura participando. Bom dia, Lindaura. Ótimo sabadão pra você também. Ela mandou uma mensagem aqui pra gente. Olha que maravilha. O melhor bom dia que tenho pra te oferecer hoje é Deus te abençoe. Amém. Não apenas hoje, né? Mas todos os dias da sua vida. Bom dia. É o melhor bom dia, né, Lindaura? Um abraço. Obrigado pelo carinho, tá bom?

0: sem medo de amar. Obrigado, gente.
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Olha, um bom dia para você. Agora são 8:06. A todos os nossos ouvintes aqui da Rádio Pioneira Eldorado, este sábado comece trazendo paz ao coração, esperança renovada e muitas bênçãos para você e para sua família. Aproveite esse novo dia para agradecer pela vida, estar ao lado de quem você ama, né? E espalhar gentileza por onde passar. E não faltem motivos para sorrir, força para vencer, né? Os desafios e fé para acreditar que dias ainda melhores estão por vir. Obrigado pela sua companhia e por fazer parte da nossa programação, uma semana maravilhosa que tivemos, né? Graças a Deus, agora que Ele nos abençoe o meu, nosso final de semana.

0: Olha aí, a mulher doideira com aviões do forró aqui no Bom Dia. Valeu, Victor, pela indicação aqui, 64-3672-0322, tá bom? Ah, tá valendo pra você o saco de cimento. Tem mais um? Tem mais um saco de cimento pra você concorrer aqui no Bom Dia Mineiros com Carlos André, com você até às 11 dessa manhã gostosa de sabadão, 25/7, tá bom? Mais um saco de cimento aqui, agradecer. Atacadão da Areia, alô, pessoal aí do Atacadão da Areia, tudo bem? Bom dia, ótimo sábado, bom trabalho pra vocês aí, tá bom? Boas vendas, bons negócios, é só você participar aqui, ó. Você ouvinte, 3672-0322. Deixa eu mandar bom dia, vamos lá pro nosso WhatsApp. A Lucirene, tudo bem, Lucirene? Tá participando, tá concorrendo, mandou aqui o nome completo. Emanuele Oliveira também tá ligadinha. Lindomar Oliveira, tudo bem, Lindomar? Bom dia. Tá participando, tá concorrendo, macho. É o mais apaixonado do Brasil de Mineiros, Lindomar Oliveira. Quer ouvir a música, né? Que é o preço, é isso? É só dizer o preço. Christian Ralph, bom dia, Lindomar Oliveira. A Lucilaine também do Nova República, bom dia. Deixa eu ver aqui, ó, o Romário também participando, né? Desvaldo Ferreira, alô, Desvaldo, bom dia, fala comigo. Alô, fala comigo, garoto.
1: Boizinho, então, mano, você nem falou com nós.
0: Alô.
1: Boa noite, baixinho, agora no rádio é um barulhão danado. Ô, oh, toca uma mulher cinco estrelas pra nós aí. Eu tô aqui na madeireira já no grude aqui, deu da sete. E manda pra todo mundo que estiver ouvindo aí. E cadê o Borolo?
0: Alô, Borolo!
1: Fala com nós, Borolo.
0: Fala com nós, Borolo. Alô, Desvaldo Ferreira, bom dia, bom trabalho pra vocês aí, tá bom? Obrigado pelo carinho, pela audiência. O Rogério Ferreira também tá participando com a gente, tá concorrendo aqui ao saco de cimento. Lindaura, tudo bem? Bom dia. Valdevino Nogueira, nosso ouvinte de sempre, bom dia, Valdevino. Abençoado sábado pra você, tá bom? Pra toda a sua família, fala comigo, macho.
2: Bom dia, Carlos André.
0: Opa! Bom dia. Bom dia.
2: Pioneira, Rádio Dourado. Aqui é Valdevino Nogueira, estou aqui ligadinho.
0: Opa!
2: Rádio ligado aqui no bairro 31 de outubro, ouvindo a melhor, né?
0: Alô! Bom,
2: Carlos André, toca pra mim uma música da Amado Batista aí, Se não for por amor, é o nome da canção.
0: Sei.
2: Beijado já pra você, todos os ouvintes, um ótimo dia, um excelente sábado.
0: Opa! Sábado!
2: Obrigado.
0: Maravilha, meu garoto. Abraço a todos aí, Valdevino Nogueira. Se não for por amor, é isso. Com Amado Batista. Deixa eu procurar pra vocês aqui do 31 de outubro, não é isso? Obrigado pelo carinho, tá bom? Obrigado pela grande audiência aqui do Bom Dia Mineiros. Na sequência, 8 horas 23 minutos. Agora são 8 horas 24 minutos.
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Olha aí, na sequência agora são 8h34. Deixa eu preparar daqui a pouquinho, tem essa aqui interessa pro Lindomar. Deixa eu mandar um livro pro Alcione, né? Alô, seu Alcione Ferreira, lá do bairro São João, né? Esses dias atrás aqui ele ganhou um guarda-chuva, né? Um lindo guarda-chuva personalizado aqui da nossa querida Eldorado, né? Alô, seu Alcione, ligou pra gente aqui. Bom dia, obrigado pelo carinho, tá bom? Um abraço pro senhor, pra toda a família maravilhosa lá do seu Alcione Ferreira, no bairro São João. Daqui a pouquinho tem a sua música preferida, tá bom? A música Folha Seca, não é isso? Ele quer Folha Seca. Mas antes nós temos aqui o Bom Dia. Deixa eu mandar bom dia também do Valdir Moraes, já tá trabalhando. Seu Valdir, bom dia e um abraço a todos na borracharia, né? Aí no setor Leontino. O Desvaldo também, tudo bem, Desvaldo? Obrigado pelo carinho, rapaz. Obrigado pela audiência, ouviu aí a sua música. Um abraço, bom trabalho, bom final de semana. Ô, Lindomar tá pedindo aqui, tá apaixonado, rapaz, tá apaixonado. Alô, Lindomar Oliveira, olha aí, ó. É só dizer o preço, né? Bom dia, alô, Zeneide, do Parque do Jatobás. Alô, Rogério.

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1: Olha aí, é só dizer o preço. Christian Ralph aqui no Bom Dia. Agora são 8 horas 39 minutos. 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
1: Olha a hora, gente, agora são 8 horas 43 minutos.
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Olha, agora são 8 horas e 51 minutos. Folha Seca, Amado Batista. A sequência deixou uma dessa música aqui para toda a colônia gaúcha, acompanhando aqui o Bom Dia Mineiros. Nossa irmã Diná já tá por aqui, não é gaúcha, mas gosta das músicas gaúchas, tia. Que bárbaro, né? Eu mandar um abraço bem chinchado aí para toda a colônia gaúcha. Retome música, tia. Simba! Traz o chimarrão, Diná.

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dia, ouvinte. Receba o nosso abraço carinhoso, os nossos agradecimentos por você fazer parte do nosso programa, sua participação, seu apoio, nossa gratidão. Aqui no livro de Isaías, no capítulo 29, versículo 13, Deus aqui dizendo ao povo que se aproximavam dele apenas de lábios, mas o coração estava distante. Ele diz: este povo se aproximam de mim e com a sua boca e com os seus lábios me honra, mas o seu coração está longe de mim, em vão me adoram. Esse texto, querido ouvinte, é uma descrição do profeta Isaías, quando ele confronta o afastamento espiritual de Israel. Essas palavras são um dos alertas mais profundos das Escrituras sobre a hipocrisia e a adoração vazia. Aqui registra uma forte repreensão contra aqueles que demonstram uma religiosidade apenas da boca para fora, enquanto suas verdadeiras intenções e afeições estão distantes da vontade de Deus. Querido ouvinte, a nossa verdadeira adoração a Deus, ela precisa se apoiar sobre uma percepção correta de Deus. É preciso ser essencial e verdadeiro no coração. Por isso, Jesus disse para aquela mulher samaritana: vem a hora e já chegou em que os verdadeiros adoradores adorarão o Pai em espírito e em verdade. A nossa adoração ao Deus verdadeiro, ela não é baseada em um entendimento inadequado de Deus.

Deus. Muitos têm dito que adoram a Deus do seu próprio jeito, com o seu próprio entendimento. Deus certamente vai aceitar aquele tipo de adoração, aquela forma, porque o que vale, o que importa é a intenção do coração. Essa até parece uma frase correta, mas será que você já perguntou o que importa para Deus? Será que o que importa para Deus tem base no que você acha? Já buscou o entendimento adequado de Deus? Tem se apoiado em uma percepção correta de Deus? A Bíblia diz que Caim se apoiou não no que se importava para Deus, não naquilo que o próprio Deus havia estabelecido na sua palavra, mas se apoiou em adorar do seu próprio jeito, à sua maneira. Mas aqui em Gênesis, diz que Deus não agradou de Caim e nem da sua oferta ou da sua adoração. Querido ouvinte, se nós buscamos de coração adorar a Deus, se queremos fazer do jeito dele, é preciso fazer o que importa para ele e não para mim. Jesus disse: o que importa para Deus é que seus adoradores o adorem em espírito e em verdade, porque são estes que o Pai procura. Querido ouvinte, temos a resposta dentro da sua palavra. Não há outro meio de honrar mais o nosso Deus do que obter uma visão correta da grandeza de Deus, sentir o seu valor, atribuir a Ele a magnitude do seu caráter, como retrata aqui muito bem no Salmo 96, quando ele diz: glória e majestade estão diante dele, força e formosura no seu santuário. Tributai ao Senhor, ó famílias dos povos, tributai ao Senhor glória e força, tributai ao Senhor a glória devida ao seu nome. Tributai, rendei, prestai, a ele consagre, a ele a glória. Aqui está uma maneira de refletir alegremente de volta para Deus o brilho do seu valor. Querido ouvinte, busque essa resposta dentro das Sagradas Escrituras. Sempre o que importa para Deus em sua adoração. Conheça mais aquele a quem você adora.

Querido ouvinte, vamos orar e que essa seja o momento para reconhecer a grandeza, a sabedoria, a soberania e o amor de Deus. Vamos orar. Deus Todo-Poderoso, fonte de toda a sabedoria, Tu que conheces todas as nossas necessidades antes mesmo que pedimos. Agradecemos, Senhor, pelo dom da vida e por todas as maravilhas que criaste. Que a nossa vida seja um reflexo do Teu amor e as nossas palavras e pensamentos cheguem a Ti como uma oferta de adoração pura e verdadeira. Ensina-nos, Senhor, a confiar em Ti e a buscar a Tua presença em todos os momentos. Oramos em nome de Jesus. Amém.

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3: Olha só, agora são 9h18. 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Agora são 9h19, continuo participando, tá valendo o saco de cimento lá do Atacadão da Areia pra você aqui no Bom Dia Mineiros.
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3: Opa, por aqui o André tá de volta, deixa eu mandar bom dia pro Gabriel. Tudo bem, Gabriel? Bom dia, obrigado pelo carinho, pela audiência.
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3: Tá participando, tá concorrendo, tá bom? Saco de cimento aqui no oferecimento do Atacadão da Areia. Luana também, Desvaldo Ferreira, valeu meu amigo, né? O Francisco Bento também participa com a gente. Alô, Francisco. Fala comigo, bom dia.
9: Nova República.
3: Nova República.
9: Para o França, esposa Baiana e o Bidão, todos palmeiristas, qualquer música sertaneja para nós.
3: Opa, valeu meu amigo, obrigado Francisco pela audiência, tá bom? Ótimo sábado para você aí. Abraço pro Renner também, tá participando, Angélica. Lindomar também, o Valdir sempre acompanhando aqui a festa musical da Pioneira de Mineiros. Agora são 9:23. 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Agora são 9:24.
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4: Muito bem, de volta agora são 9h41 aqui no Bom Dia Mineiros. Deixa eu mandar a participação aqui mais uma vez aqui do Lindomar Oliveira. Agora ele quer ouvir a música. A Renan e Raí na sequência, Ai de Mim, 9h41 aqui no Bom Dia da Pioneira.

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0: Olha aí, bom dia, mineiros. Agora são 9 horas e 55 minutos. Não pega ninguém ainda com Gustavo Lima. Participando, tá valendo daqui a pouquinho pra você, tem sorteio, tem o saco de cimento pra você aqui no Monte de Mineiros, 36720322, aqui o oferecimento do Atacadão da Areia, tá bom? Deixa eu mandar mais bom dia, Alcione, tudo bem, Alcione Ferreira, bom dia mais uma vez, obrigado pela audiência, o Francisco Bento também acompanhando, tá? Participando, tá bom? A Silvana na Fazenda Tangerina, alô Silvana, bom dia.
1: André, tem como você conseguir o número lá daquele Carlúcio Motos para mim? É que
0: eu... Opa, tranquilo, vamos procurar o número da moto para você, tá bom? Silvana, abraço a todos aí na fazenda. Lucirene também tá curtindo, ligadinha. Nosso amigo Breguinha, como é que tá o sabadão? Tá tudo bem, Breguinha? Abraço, obrigado pelo carinho, pela audiência aqui, ó, na Pioneira de Mineiros. Deixa eu lembrar e falar para você mais uma vez, né? 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

0: Olha, agora são 10h18, aqui tem Yasmin Santos com Saudade na Mesma. Deixa eu mandar mais bom dia, acompanhando a pioneira. Francilina, tudo bem, Francilina? Bom dia, tá participando do Saco de Cimento, tá bom? Do Atacadão da Areia, você quer o 36720322, daqui a pouquinho tem um sorteio pra você. O bom dia vai até às 11. O André segue cumprindo, fazendo a companhia pra você. Deixa eu mandar o bom dia agora do Orcilei, tudo bem, Orcilei? Bom dia. A Luana também participando com a gente, né? A Thelma. Bom dia, Léo e Lola. É isso mesmo, um abraço, obrigado pelo carinho, tá bom? Obrigado pela participação. Na sequência também aqui o bom dia, deixa eu mandar o Vitor, né? A Cleide Batista também tá concorrendo, tá bom? Obrigado pelo carinho, obrigado pela grande audiência. 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Com Cracktel, Luiz Carlos Lico, Semi Nascimento, Cleia Gouveia, comigo também, Carlos André, na transmissão começa a 1h55. Olha, deixa eu mandar mais bom dia, agora são 10h21, na sequência, valeu, seu Pedro, obrigado pelo carinho, tá bom? Dona Maria também, né? Pela grande audiência aqui do Bom Dia.
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0: Isso é No Ponto com PH e Michel. Ô Michel, não vai ficar pra tomar uma depois do fute não, mano?
1: Minha mulher falou que eu não tô afim.

0: compadre, não é que jogar um truco com os amigos ficou sem graça, tomar uma cervejinha tá ruim. O negócio é que...
1: Olha aí, Dona Onça, PH e Michel aqui no Bom Dia Mineiros, da sua pioneira Eldorado 91,9. O André segue com você até as 11. Deixa eu mandar mais bom dia. Você continua participando, tá valendo 36720322 ao saco de cimento lá do Atacadão da Areia. Alô, Francelina tá participando, tá concorrendo, tá bom? Também a Carmen, né, lá do São João também participa com a gente. 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Agora são 10 horas 34 minutos. 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Seguimos com você então aqui no Bom Dia Mineiros. Alô, Francisco, fala comigo, bom dia, o Francisco Bento, né? Ligadinho aqui no Bom Dia Mineiros.
2: Nova República.
1: Nova República, Francisco.
2: Para o França, esposa baiana e o Bidão, todos palmeiristas, qualquer música sertaneja aí pra nós.
1: Tá legal, obrigado pela audiência. Ah, deixa eu me dar bom dia aqui, ó, Joaquim Santos também, né? Valeu, Joaquim, participando com a gente.
3: Se tiver na rádio, passa aquela música romântica.
1: Deixa eu mandar bom dia aqui pro Samuel, ali do supermercado Agape. Alô, Samuel, torcedor fanático do Mecão. Amanhã tem Mecão, hein, rapaz? Alô, Samuel, aí do supermercado Agape. Bom dia a todos aí. Fala comigo, rapaz.
3: Se eu tiver na rádio, passa aquela música romântica. É do Henrique Juliano. Romântico.
1: Aí beleza. Do
3: supermercado Agape.
1: Poxa, romântica.
3: Tá chegando um dia, né?
1: Amanhã,
3: tá
1: chegando,
3: hein?
1: É, opa!
3: Amanhã é um Mecão, hein?
1: Mineiros e Goiânia.
3: É, bora. Bora lá, meu parceiro.
1: Tá certo, narra, meu parceiro. Vamos narrar lá, vamos narrar o jogo amanhã pelo Eldorado e o nosso amigão Samuel. Inclusive, a Flávia tá dizendo aqui a tabela já tá ok, é isso? Tá, a sua tabela já tá ok, já tá imprimida, já tá no jeito aqui, viu, meu amigão Samuel aí do supermercado Agape. A Flávia tá dizendo aqui, a nossa recepcionista, a sua tabela já tá prontinha, né? A tabela pra você acompanhar os jogos aí do Mecão no Campeonato Goiano da Divisão de Acesso, tá bom? Abraço a todos os clientes aí, todos os amigos, né? Aí do supermercado Agape, gente, bom dia, alô Samuel, aquele abraço, rapaz. Agora são 10 horas 37 minutos, girando 10h37. Deixa eu preparar para você aqui a música romântica, é isso? Correio Negro e Solimões? Deixa eu me ver aqui na sequência do programa Bom Dia Mineiros.

0: Olha aí, pra você agora são 10 horas e 53 minutos. Teus olhos com Ivete Sangalo, Marcelo Camila, aqui no seu Bom Dia Mineiro. Sua manhã muito mais gostosa. Deixa eu mandar bom dia final, daqui a pouquinho já tem o sorteio, né? Alô, Laudemir, tudo bem? Bom dia. Agradecer a audiência, nosso amigão Laudemir Flamenguista, tá lá em Santa Rita do Araguaia, não é isso? Maravilha, meu garoto, tá trabalhando, como é que tá aí, como é que tá a esposa, né? Os filhos, tá tudo bem, tudo certinho, abraço. A Selma também, nosso amigo Divino Oliveira, fala comigo, seu Divino, bom dia.
1: Bom dia, meu colega, tudo bom? Segundo de Macio, eu sou o seu Divino aqui, certo? Eu queria que gostaria de passar aquela música do Felipe Falcão, sabe, daquelas antigas, eu esqueci o nome dela, é muito bonita, aquele cara que cantava, que morreu de dia, sabe? Sim. Mas manda qualquer uma delas, tá bom pra mim, tá beleza?
0: Tá certo.
1: E muito obrigado, que Deus abençoe, final de semana bom pra vocês aí, todos vocês.
0: Amém, bom final de semana, ótimo final de semana, seu Divino de Oliveira Santos. Um abraço, seu Divino. Amanhã tem Mecão, hein, seu Divino? Amanhã tem Mineiros Esporte Clube em campo contra o Goiânia. Amanhã tem prêmios pro ouvinte que estiver ouvindo, né? É, vai estar ouvindo a transmissão, tem prêmios pra vocês, é muita coisa legal pra você amanhã, domingão, tá bom? Ah, olha só que maravilha, portanto, amanhã, domingo, você não pode perder aqui na Pioneira de Mineiros a transmissão, né? Eldorado FM 91,9, comigo, Carlos André. Ao mandar bala amanhã, com certeza, ao lado do Mecão, Luiz Carlos Lico, nosso querido Pato Rocco, né? O nosso querido Cracktel, o Semi fazendo sua estreia amanhã, né? O Semi com o Semi Nascimento, a Cléia Gouveia, Newton Júnior, né? A Flávia aqui na nossa retaguarda, toda a nossa equipe esportiva, o Gustavo também, todo mundo, a Franciele Fierkist. É, todo mundo com essa super transmissão amanhã, tá bom? Tem prêmios pra você, não se esqueça. Agora 10 horas e 55 minutos, falando do prêmio, vamos lá então, né? Olha só, um saco de cimento, hoje, agradecer mais uma vez aqui o Atacadão da Areia, né? Um saco de cimento pra hoje, quem saiu aqui? Emanuele, é isso? O Emanuele, E-A, né? Emanuele Oliveira, do 649-9604, final 51, final 51, pra você, Emanuele, pro seu WhatsApp. Ganhou! Saco de cimento pra você hoje aqui do Atacadão da Areia, tá bom? Emanuele Oliveira, do 649-9604, final 51. Pode passar na segunda, tá bom? Pode passar na segunda-feira pra você retirar, ou se não, até às 11h55 ainda hoje. Não é isso? Agora 10h56, se não hoje, tá bom? Até às 11h55 pra você retirar aqui, tá bom? O seu vale, a sua requisição pra você retirar então na segunda-feira o saco de cimento lá do Atacadão da Areia, valeu? Emanuele Oliveira, todos que participaram pela grande audiência, tá bom? Obrigado pelo carinho de sempre, vamos fechar muito bem então na sequência, daqui a pouquinho 11h45, 11h50, a Franciele Feldkirch chegando com Tarde Total. Aí às 3 da tarde eu volto, tá bom? Às 3 da tarde, Carlos André volta, ainda estamos aí forte, firme no batente, substituindo, né? O titular do programa, nosso querido Gilmar Silva, nas suas merecidas férias hoje, no 25º dia de férias merecidas, né? Ele volta na próxima semana, tá bom? Já na próxima sexta, não é isso? É isso mesmo. Agora são 10h57, fechando. Inimigos da HP, na sequência, novena Santa Chagas, Padre Reginaldo Manzotti, na segunda-feira 7, assim Deus nos permitindo, tem mais Bom Dia Mineiros. Excelente final de semana, sigam ligados.

E chegou o momento de rezarmos juntos a novena perpétua de Jesus das Santas Chagas no sexto dia. E eu convido você a mandar as suas intenções, 41-3221-6060. Rezemos. Por suas santas chagas, suas chagas gloriosas, o Cristo Senhor me proteja e me guarde. Senhor Jesus, foste levado na cruz para que, por vossas santas chagas, sejam curadas as de nossas almas. Eu vos louvo e agradeço pelo vosso ato redentor. Carregaste em vosso próprio corpo os meus pecados e de toda a humanidade. Nas vossas santas chagas, Senhor, coloco minhas intenções, minhas preocupações, ansiedades e angústias, minhas enfermidades físicas e psíquicas, meus sofrimentos, dores, alegrias e necessidades. Em vossas santas chagas, Senhor, coloco a minha família. Envolvei, Senhor, a mim e meus familiares, protegendo-nos do mal. Senhor, ao mostrar vossas santas chagas gloriosas a Tomé e o mandando tocar em vosso lado aberto, o curaste da incredulidade. Eu vos peço, Senhor, permita-me refugiar em vossas santas

0: das chagas, e por mérito desses sinais de vosso amor, curai a minha falta de fé. Ó Jesus, pelos méritos de vossa paixão, morte e ressurreição, dai-me a graça de viver os frutos da nossa redenção. Amém. Filhos queridos, filhas amadas, quando Deus age, Ele quer que nós tenhamos gratidão no coração. E quando alguém liga contando o seu testemunho, ele está agradecendo a Deus. E agradecendo a Deus, nos edifica na fé. Veja, escute esse testemunho.
1: Quando eu fiquei entre a vida e a morte, eu sofri um acidente onde eu tive fratura exposta de fêmur, fratura de bacia, perca de testículo. E eu fiquei 11 dias no hospital, sendo 4 em estado gravíssimo. Saí do hospital, fiquei 3 meses de cama e 1 ano de cadeira de roda. A previsão de eu voltar a caminhar era em 4 anos. Só que com a graça de Deus e Nossa Senhora, com 1 ano e 10 meses eu já estava recuperado e já trabalhando. Graça alcançada, graça testemunhada, toca o sino, sacristão.
0: Filhos e filhas, povo amado de Deus, e vamos à bênção da casa. Que a vossa divina bênção os acompanhe. Que o Espírito Santo ilumine os seus pensamentos e que seu poder haja por eles em toda parte. Tudo que se encontra nesta casa, os que nela entram, os que dela saem, que Jesus, nas suas santas chagas, nos abençoe e vos preserve do mal, para que nenhuma desgraça se aproxime de vós. O Senhor vos abençoe e vos guarde, que Ele faça seu rosto brilhar sobre vós, que Ele se compadeça de vós e vos dê a paz. Em nome do Pai, do Filho e do Espírito Santo. Amém.

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1: Hoje é sábado, um abençoado final de semana para você e para toda a sua família. Está entrando no ar mais uma edição do nosso Minuto Comiva.
2: 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Acompanhe.
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0: 11:13.
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0: 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Muito bem, no seu rádio, 11 horas e 49 minutos, está no ar o nosso quadro A Hora do Recado de hoje, sábado 25 de julho, o ano é 2026. Para você que não me conhece, muito prazer, me chamo Franciele Feldkircher e vou estar trazendo as informações diretamente a você. Muito bem, atenção, Marcelo Casado procura serviço em fazenda, com trator ou como vaqueiro. Telefone do Marcelo. É o 981-030781. Matheus, casado sem filhos, procura serviço como caseiro. Os interessados devem entrar em contato no telefone 9280-4255. Antônio, casado sem filhos, está à procura de trabalho como serviços gerais em fazenda como vaqueiro. Telefone é o 999-34-3902. A Rosângela também está à procura de emprego, serviço de doméstica. Os interessados, entrar em contato no 996-55-0132. Muito bem, atenção, gente. Atenção, ó, vaga de emprego. A Posê está com vaga para depilação e design. Os interessados devem levar o currículo até a Posê Beleza e Estética. E atenção, vende-se uma excelente área com mais de 11 mil metros quadrados, situada na Avenida Antônio Carlos Paniago, entrada principal da cidade de Mineiros, ponto de grande fluxo, visibilidade e localização. Perfeito para quem busca investir com segurança e alta rentabilidade. Ideal para empreendimentos comerciais, industriais, residenciais. Terreno amplo e estratégico, fácil acesso e grande movimento diário. Potencial para construções de galpões, loteamentos, supermercados, postos, centros comerciais e muito mais. Os interessados devem entrar em contato no telefone 99699-7708. E atenção, vende-se uma casa, o imóvel possui 2 quartos, sala de estar, cozinha, um banheiro e um terreno nos fundos. Valor de 100 mil, para mais informações, no telefone 99969-9170. Muito bem, esse foi o nosso quadro A Hora do Recado de hoje. Daqui a pouquinho, o nosso programa Tarde Total.
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1: Opa, muito bem, beleza? Boa tarde, gente! Sabadou com muita alegria aqui na sua 91,9 FM. E a partir de agora, eu daqui e você daí, juntos e misturados, trazendo muitas músicas, notícias, informações e entretenimento aqui no seu rádio. Para você que não me conhece, muito prazer, me chamo Franciele Fedekischer e vou estar juntinha de você até às 15 horas. E é claro, gente, que eu já conto com a sua participação aqui no nosso canal interativo, que já está liberado, viu? A partir de agora, valendo a sua participação no

0: 36720322. Fique à vontade para participar e para interagir comigo. Manda seu boa tarde, sua figurinha, faça seu pedido musical. Só vem comigo. Hoje, sabadão, 25 de julho, o ano é 2026, 12 horas e 4 minutos. E já vai o meu boa tarde todo especial para você que se encontra sintonizados nas ondas sonoras da 91,9 FM. Seja muito bem-vindo, seja muito bem-vindo. Quem quer que você seja, onde quer que você esteja. E hoje vamos começar com Gustavo Lima, música Retrovisor.
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Essa é pra você que não vê os momentos mais simples passando na sua vida, viu? Presta atenção. Romarinho.

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Opa, muito bem, beleza? 12 horas e 30 minutos aqui na sua 91,9 FM. Vamos ver quem passou por aqui. Quem passou por aqui? Marcos Ibeluti, pega esse carro. Ainda teve Luan Pereira com participação de Ana Castela, a música Orçamento. E Bruno e Barreto com a música Texana 37. E já vou mandar meu boa tarde pra Kátia Cristina, tá na sintonia, participou aqui no nosso canal interativo. O Jean também tá com a gente. Boa tarde, Jean, seja bem-vindo. 12 horas e 30 minutos. Vamos com os nossos oferecimentos do nosso programa Tarde Total. 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

Muito bem, no seu rádio, Wesley Safadão com o Rogerinho, tchucu tchucu nela. 12 horas e 46 minutos aqui na sua 91,9 FM. Vamos curtindo mais músicas. Agora quem canta, Túlio Milionário, Casca de Bala. Na sequência também tem Simone Mendes, Amor no Escuro.

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1: Muito bem, beleza? No seu rádio, 13 horas e 1 minuto. 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

Muito bem, beleza. 13 horas e 25 minutos. 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E no seu rádio, 13 horas e 26 minutos. E vamos pro nosso canal interativo com as nossas participações. Quem tá com a gente é o Marcelo Muller, tá na sintonia, tá participando aqui no nosso canal interativo. Fala com a gente de Canoas, Rio Grande do Sul. Abraço pra você, Marcelo. Deus abençoe você e sua família, viu? Também vou mandar meu boa tarde pra Brenda. Tá participando, mandou boa tarde. Tá pedindo música. Nem vai fazer falta. Quem canta é Fred Fabrício. Coloquei na sequência, logo após, Eduardo Costa, Imagina Eu.

0: Muito bem, beleza? 13 horas e 36 minutos aqui na sua 91,9 FM. Já vou mandar meu boa tarde pro Dantinha, tá na sintonia, mandou mensagem aqui no nosso canal interativo. Tá curtindo a nossa programação e diz que lá tá chuviscando. Abraço pra você, Dantinha. Valeu pela participação. E ele pediu uma moda do Renan e Raí. Já vou colocar na sequência pra você, tá bom?
1: Vocês estão falando besteira.

Muito bem, no seu rádio, 13 horas e 58 minutos. 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

0: 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Tá aí os nossos oferecimentos do nosso programa Tarde Total. 14 horas e 1 minuto aqui na sua 91,9 FM e vamos para o nosso canal interativo, temos participações, vamos mandar boa tarde para o Rogério, tá na sintonia, tá participando com a gente, boa tarde Rogério, seja bem-vindo. Também vai meu boa tarde para o Valdivino Nogueira, tá participando, mandou boa tarde, seja muito bem-vindo. Abraço também para Josefa, participou aqui no nosso canal interativo, a Rejane também tá na sintonia, boa tarde.
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3: Jump Joias, hora certa, 14 horas e 14 minutos.
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Muito bem, no seu rádio, 14 horas e 19 minutos, aqui na sua 91,9 FM. Vamos de boa tarde, vamos pro nosso canal interativo, temos participações. Quem tá com a gente? A Silvana tá participando e tá pedindo música de Marília Mendonça, Estrelinha. Abraço pra você, Silvana. Ah, também vai meu boa tarde pra Rosalina, tá participando. Valeu pela participação. 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Vamos curtindo mais músicas? Agora quem canta? Bruno e Dene, participação de Panda, Sabonete de Motel. Na sequência também tem Country Beat com participação de Guilherme Benuto, Viralizou.

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0: Muito bem, no seu rádio, 14 horas e 37 minutos. 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

0: parar, não.
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2: TPA!
1: Sucesso!

Muito bem, beleza? 14 horas e 46 minutos. 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

0: no seu rádio, Paula Matos. Não tem pra ninguém. 14 horas e 54 minutos. E o nosso programa Tarde Total vai ficando por aqui, viu? Já desejo a todos um excelente finzinho de tarde, um excelente final de semana. O nosso encontro fica marcado, viu? Segunda-feira, a partir das 13 horas, se assim Papai do Céu nos permitir. Que Deus abençoe seu final de semana. Lembrando que pontualmente às 15 horas vamos com a nossa consagração e na sequência tem Entardecer no Sertão com Carlos André trazendo o melhor do sertanejo pra você. Então, um grande abraço, um grande beijo. Fui!
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que eu possa, minha Rainha e Mãe da Igreja, cooperar fielmente com a vossa missão de construir o reino do vosso Filho Jesus no mundo. Para isso vos ofereço minhas orações, sacrifícios e ações. Ó Maria, concebida sem pecado, rogai por nós que recorremos a vós, e por todos quantos não recorrem a vós, especialmente pelos inimigos da Santa Igreja, e por todos quantos são a vós recomendados. Pela intercessão da Virgem Imaculada, Nossa Mãe, abençoe-vos o Deus Todo-Poderoso, Pai, Filho e Espírito Santo. Amém.

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3: A festa maior já está começando, gente. Agora são 3:09. É sábado, tá aí, tivemos a Franciele Fieldkit com o Tarde Total agora. As porteiras da felicidade da melhor música sertaneja está abrindo porque começa o Entardecer no Sertão. Carlos André tá chegando, seu amigo do rádio aqui na Pioneira. Direto aqui no estúdio, Helena Paniago, setor Cruvinel. Boa tarde, mineiros, boa tarde, gente, boa tarde, família sertaneja, carinhosamente, o nosso melhor boa tarde do Brasil, de Goiás, aqui, ó. Neste 25 de julho 2026, o Carlos André com você até as 19h, até as 19h. Abraçando você de Mineiros do Sudoeste, de Goiás, do Brasil e do mundo, aqui, ó. Na sua 91,9 FM, Mineiros tem a queridinha desde 1979. A Rádio Eldorado. 3:10, você participa comigo, claro, continua interagindo, né? Você teve aí com a Fran, agora o André com você, a melhor companhia, sempre você ajudando a fazer o melhor programa sertanejo do rádio goiano aqui, ó. É o Entardecer no Sertão, na Pioneira, Eldorado, 3:10. Vamos começar ao vivo com o Dinigeno e o Cabelo de Samambaia. Boa tarde, gente, bom final de semana.

Olha aí, na festa sertaneja, tá aí pra você. Conta pra mim, Maida e Marcelo, aqui no Entardecer no Sertão. Tivemos ainda a Conto de Fadas, né? Com Jades e Jadson, Cabelo de Samambaia. Começamos com Gino e Gina, nossa festa maior, a festa sertaneja. Olha, deixa eu mandar boa tarde, Eliassi, interagindo, participando com a gente. Boa tarde, Eliassi, obrigado pelo carinho, pela audiência, tá bom? O Lindomar Oliveira também quer ouvir a música Temporal de Amor, Leandro e Leonardo. Daqui a pouquinho, tá bom? Eu volto com ela. Obrigado pela audiência, Eliassi também, Lindomar Oliveira, boa tarde.

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2: Agora são 3 horas 23 minutos, 3:23.
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0: Olha aí, aqui são 3 horas 33 minutos, temporal de Lágrimas e o Negro Solimões. Antes, temporal de Amor com Leandro e Leonardo, assim atendemos o nosso ouvinte Lindomar Oliveira, boa tarde. Agora são 3 horas 33 minutos aqui no Entardecer, no Sertão da Pioneira. Olha, vamos atualizar as informações deste final de semana. Eldorado atualiza para você, sabadão, dia 25 de julho. Olha, homem arremessa pedra, quebra porta de vidro e furta caixa de som. Leilão beneficente arrecada mais de 306 mil reais para o Hospital de Câncer de Goiás e confirma nova edição para 2027. PL oficializa Flávio Bolsonaro candidato à presidência da República neste sábado. Mais de 60 cidades aqui de Goiás receberão rede 5G, olha aí, receberão a rede 5G ainda neste ano, hein? É isso mesmo, a cobertura da rede 5G, ela deverá avançar aqui no estado de Goiás ao longo do segundo semestre de 2026. Agora 3 horas 34 minutos, aqui até as 19, no apoio, oferecimento. 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
0: Obrigado. Olha aí, agora são 3:42, 3:42 aqui na minha, na sua festa sertaneja. É, nosso amigão aqui, olha só que maravilha, Lindomar Oliveira, já tá chovendo por aqui, não é isso? Aqui tá chovendo bom, aqui também, pelos lados aqui, né? Do setor Cruvinel, graças a Deus, a chuva maravilhosa. 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
0: Ó, temperatura aí pra você, 30, 31 graus, a temperatura aqui em Mineiros, né? Olha só pra você que maravilha, tarde de sábado, é dia de sol com nevoeiro ao amanhecer, tivemos, né? As nuvens, aumenta agora à tarde com muitas nuvens à noite, portanto, algumas, né? Bairros recebendo chuva neste momento. Aqui pelos lados do setor Cruvinel, tudo bem, aquela chuva gostosa, né? Para molhar, para baixar um pouquinho a temperatura, né? Estava quente, mas graças a Deus ela veio, hein? Chuva em 25 de julho de 2026 aqui. O Entardecer no Sertão vai informando para você. Hora certa, agora 3 horas 44 minutos.
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1: É, o programão pra lá de bom, hora certa pra você, agora são 3:55, 3:55, Cachiblema, Taíde Alexandre, perdoa Christian Ralf, o campeão Jorge Mateus. Já tá lá no nosso Instagram, no Instagram da Eldorado, o Eldorado em Foco Chuva. A chuva chega para refrescar a tarde em Mineiros. A chuva chegou neste momento aqui ao setor Cruvinel, nas proximidades aqui da Rádio Eldorado FM 91,9, trazendo um alívio para a tarde que estava bastante quente, né, aqui em Mineiros. E aí, no seu bairro, como é que tá, hein? Também tá chovendo? Conte pra gente nos comentários de qual região você está falando e como está o tempo por aí, hein? Tá chovendo, tá de sol, tá calor? Participe, vai lá no Instagram, eldoradoemfoco.fm, tá bom? eldoradoemfoco.fm, você pode comentar e você vê lá o vídeo, né? De como está neste momento aqui, ó. Trovões nesse momento aqui no setor Cruvinel. E como é que tá no seu bairro, hein? Participe lá no Eldorado em Foco FM e também aqui no 36720322. Carlos André segue com você, deixa eu mandar boa tarde. Alô, Neilton Barbosa, boa tarde. Edson Petronilho, tudo bem? Boa tarde, meu amigo. Toca pra nós a música Arrependido com André Andrade aqui, Portelândia. Abraço, fica com Deus. Feliz final de semana, amém, pra você e toda a sua família. Todos os ouvintes da Pioneira, abraço. Tamo por cá ligadinho, ligadaço. Edson Petronilho, boa tarde. Alô, Portelândia, obrigado pelo carinho, obrigado pela grande audiência.

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0: Olha aí, Maiara e Maraíza com a casa Chora Gabriel Diniz aqui na festa maior, na festa sertaneja. É, o Carlos André segue com você aqui, tivemos ainda, né, participação aqui do Gustavo Lima com Golpe Baixo, Rob Nunes. Despedida de casal, Gustavo Mioto, Fogo Que Não Apagou, Mai de Marcelo. Olha, o Campeonato Goiano da Divisão de Acesso para o Mineiros começa amanhã, né? Às 16h no estádio de Ilhão Flores. Transmissão aqui da Pioneira Eldorado. Agora tem bola rolando, já começou hoje, né? Aliás, começou, né? Tem o jogo do Tupi com Trindade. Placar de 0-0. Dando uma olhada aqui, ó. É, dando uma olhada, primeiro tempo, Tupi e Trindade vão empatando em 0-0, é isso? Deixa eu dar uma conferida para você que tá acompanhando aqui, ó. 1-1, né? Placar de 1-1, né? Estamos lá no intervalo. É, 1-1, Tupi 1, Trindade também 1. É, portanto, Tupi 1, Trindade também. E amanhã um jogão do Mecão, né? É, temos também o jogo do Mecão amanhã pra você, torcedor ligadinho aqui na Pioneira, né? 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
3: Hoje é sábado, um abençoado final de semana para você e para toda a sua família. Está entrando no ar mais uma edição do nosso Minuto Comiva.
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8: É, o programão pra lá de bom tá de volta agora, 4:37, deixa eu falar da Econômica. 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Agora 4:38. Aqui no Entardecer no Sertão, 4:38. Boa tarde. Trio Parada Dura, Faz Isso Não, Paixão.

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1: Olha, a hora agora são 4:52, a Hora do Recado, segunda edição, com o apoio oferecimento Ponto Forte, a Agrícola Ponto Forte está sempre ao lado do homem do campo, desde o preparo da terra até a colheita. 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Olha, o Marcelo é casado, procura serviço em fazenda, com trator ou como vaqueiro. Telefone contato dele, 649-8103-0781. O Matheus é casado, tem filhos, procura serviço como caseiro. Interessados, ligar no 649-9280-4255. O Antônio é casado, sem filhos, procura trabalho, serviços gerais ou em fazenda como vaqueiro. Telefone para contato 649-9934-3902. Rosângela, procura serviço doméstica, interessados, ligar no 649-9655-0132. 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Utilidade pública, vende-se uma excelente área com mais de 11 mil metros quadrados. 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Olha, vende-se uma casa ou imóvel, possui 2 quartos, sala de estar, cozinha, banheiro e um terreno nos fundos. O valor 100 mil. 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Essa foi a segunda edição da Hora do Recado. Volta segunda-feira, 12:20, em sua primeira edição aqui na Pioneira de Mineiros.
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1: 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Aqui na Pioneira você sempre ganha, são 4h59.
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6: Hoje é sábado, um abençoado final de semana para você e para toda a sua família. Está entrando no ar mais uma edição do nosso Minuto Comiva.
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1: Olha a hora, gente, agora são 5:01, 5:01.
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Olha aí, agora são 5:22 aqui na Festa Maior. Na Festa Sertaneja tem João Lucas Freitas com Kleber e Cauã, Preso ao Seu Beijo. Deixa eu mandar boa tarde agora da Célia Rodrigues, está participando. Boa tarde, Célia. Aqui ligadinha no Entardecer no Sertão. Lindomar Oliveira, mais uma vez, boa tarde. Obrigado pelo carinho, obrigado pela grande audiência. Agora 7:22 de Paulo e Paulino na sequência.

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Olha aí, 17h40, agora 5h40, Vida Nova, Novo Amor, Renan e Raí. Ainda tivemos aqui no Entardecer no Sertão, na Pioneira de Mineiros, de Paulo e Paulino, São Tantas Coisas, Longe, Leonardo. E ainda Peão do Vale, Valentim, aqui na Festa Maior da Festa Sertaneja. Na sequência do programa tem Zé Neto e Cristiano atendendo mais participações. João Vitor, obrigado pelo carinho, pela audiência. Boa tarde para você também. Agora 17h40. Câmera da frente, Zé Neto e Cristiano.

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0: Agora são 5h50, 10 para as 18.
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3: Muito bem, agora 17:52, 8:06.
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3: É aqui na Festa Sertaneja, 17:55. Na sequência do programa, deixa eu mandar mais boa noite e falar também, né, dos nossos parceiros, sempre que acompanhando a Festa Sertaneja, Construmais. 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Seguimos o André Cego com você até as 19 aqui na Festa Sertaneja. Deixa eu mandar mais boa tarde. Antônia, tudo bem, Antônia? Boa tarde, Carlos André. Chuva maravilhosa, olha só, chuva maravilhosa no setor São Pedro, né? Aqui, setor São Pedro, aqui no setor São Pedro, muita água, dá certo aqui também, né? Aqui no setor Cruvinel, também a Eliassi participando com a gente. Lindomar, não encontrei a sua música não, Lindomar. Você quer o Sandro Lúcio, é isso? Quem sou eu, Sandro Lúcio? A Célia Rodrigues também participando com a gente. Daqui a pouquinho eu volto com música 17:59. Na sequência, né? Temos aqui a Ave Maria e eu volto com muito mais moda sertaneja. Daqui a pouquinho aquelas nossas velhinhas, né? Aquela a sertaneja raiz, o sertanejo raiz para você acompanhar comigo aqui na última hora do Entardecer no Sertão.
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1: Boa noite, amigos ouvintes da Rádio Eldorado. São 18 horas, momento da Ave Maria. Pedimos licença para entrar no recinto do seu lar, do seu estabelecimento comercial, no seu carro, na sua fazenda, pela internet, onde você estiver, para orarmos juntos, agradecendo ao Senhor por mais um dia que termina. Hoje vamos refletir sobre o Evangelho de Mateus, capítulo 13, versículos 10 a 17. Naquele tempo, os discípulos aproximaram-se e disseram a Jesus: Por que tu falas ao povo em parábolas? Jesus respondeu: Porque a vós foi dado o conhecimento dos mistérios do reino dos céus, mas a eles não é dado. Pois a pessoa que tem será dado ainda mais, e terá em abundância. Mas a pessoa que não tem será tirado até o pouco que tem. É por isso que eles falam em parábolas, porque olhando eles não veem, e ouvindo eles não escutam, nem compreendem. Deste modo se cumpre neles a profecia de Isaías, porque o coração deste povo se tornou insensível. Eles ouviram com má vontade e fecharam os olhos para não ver com os olhos, nem ouvir com os ouvidos, nem compreender com o coração, de modo que se convertam e os cure. Felizes sois vós, porque vossos olhos veem, os vossos ouvidos ouvem. Em verdade vos digo, muitos profetas e justos desejaram ver o que vedes e não viram. Desejaram ouvir o que ouvis e não ouviram. Palavra da salvação. Glória a vós, Senhor.
2: O anjo do Senhor anunciou a Maria e ela concebeu do Espírito Santo. Ave Maria, cheia de graça, o Senhor é convosco. Bendita sois vós entre as mulheres, bendito é o fruto do vosso ventre, Jesus. Santa Maria, Mãe de Deus, rogai por nós, pecadores, agora e na hora de nossa morte. Amém. Eis aqui a serva do Senhor, faça-se em mim segundo a vossa palavra. Ave Maria, cheia de graça, o Senhor é convosco. Bendita sois vós entre as mulheres, bendito é o fruto do vosso ventre, Jesus. Santa Maria, Mãe de Deus, rogai por nós, pecadores, agora e na hora de nossa morte. Amém. E o Verbo se fez carne e habitou entre nós. Ave Maria, cheia de graça, o Senhor é convosco. Bendita sois vós entre as mulheres, bendito é o fruto do vosso ventre, Jesus. Santa Maria, Mãe de Deus, rogai por nós, pecadores, agora e na hora de nossa morte. Amém.

0: Olha aí, agora são 18 horas mais 20 minutos, 6h20, Zé Henrique Gabriel com Dona do Meu Destino. Ainda tivemos aqui na festa maior, na festa sertaneja, Mulher em Mim com Roberta Miranda, Amor de Carnaval, Bruno e Marrone.
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0: Ah, pra lá de bom, alô. Regivaldo, tudo bem? Boa noite. Ah, ele quer a música do Gino e Gene, não é isso? Troféu de Dor, daqui a pouquinho na sequência, Troféu de Dor. Regivaldo, lá do Leontino, boa noite, bom final de semana. Vou mandar a música aqui do Lindomar Oliveira, tá bom? Vou mandar pra você, Sandro Lúcio, na sequência do programa. São 6 horas mais 20 minutos aqui no Entardecer no Sertão.

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5: Isso aí, gente, agora são 18 horas 28 minutos e o André tá de volta aqui na Pioneira, na campeã de audiência, com mais festa sertaneja pra você. Lembrando que amanhã tem transmissão, hein? Olha só, domingo é dia de futebol na Eldorado FM a partir das 13h55. A equipe de esportes da Rádio Eldorado FM entra em campo com a transmissão completa pra você direto lá do Odilon Flores com Mineiros e Goiânia, né? Amanhã tem sorteio de prêmios pra você. 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Então amanhã a partir de 1h55, mas pra faturar você tem que estar com o radinho ligado na transmissão. Comigo, Carlos André, com ele, Cracktel, Luiz Carlos Lico, a estreia nas transmissões esportivas, né, do Semi Nascimento, a direção dela, a direção executiva de Cleia Gouveia. Aqui na nossa central técnica, caprichando no brilho, ele, Newton Júnior. Portanto, amanhã, domingão, hein? À tarde tem futebol campeão aqui na Super 91,9 FM, na Pioneira de Mineiros.
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5: 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Deixa eu mandar mais boa noite aqui comigo. Alô, Cida, boa noite. Obrigado pelo carinho, tá sempre acompanhando, né? Obrigado pela audiência.

0: Olha aí, aqui na Pioneira, agora são 18 horas 44 minutos.
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0: Seguimos. Goiás. Seguimos com mais sucesso para você aqui, 18 horas 44 minutos, 16 faltando para 7. Deixa eu mandar mais boa noite na sequência do programa. Valeu, Lindomar Oliveira, cara apaixonado, feliz. É isso mesmo, rapaz. Boa noite, bom final de semana. O Cláudio Alves também tá com a gente sempre, né, Cláudio? Boa noite, como é que foi aí? Tá tudo bem? Choveu aí no seu bairro? Como é que tá o final de semana? Amanhã você vai lá assistir o jogo do Mecão.
2: Alô, tudo bem? Boa noite,
0: vai ouvir com a gente.
2: Carlos André, do estúdio do setor Cruvinel para o centro de Mineiro e Goiás, que eu escrevi para a inglesa, Evidência. Com Chitolinho Chororó, só tá vindo assim, bora.
0: Evidências.
2: 91,9. Obrigado, tchau.
0: Opa, tchau. Vi, obrigado pelo carinho, pela audiência sempre. É, também a Maria de Fátima lá no Novo Horizonte, ótimo sábado. Até às 7 tem que estar descendo o sertão aqui na Pioneira.

18h55, propriedade Bruno e Marrone, aqui, 18h55, deixa eu mandar mais boa noite aqui, né? Ah, boa noite final aqui, Mai Anderson. Alô, Mai Anderson, boa noite, estou esperando o grande jogão do Mecão, abraço para todos os torcedores do Mecão da Massa, abraço Mai Anderson, obrigado pelo carinho, tá bom? Obrigado pela audiência, é isso mesmo, amanhã tem jogão de bola, Odilon Flores, 16h, mas às 13h55, é o Dourado, já fala ao vivo, né, direto lá da cabine número 1 do estádio Odilon Flores, tem prêmios para você, tá bom? Quem estiver ouvindo, claro, vai faturar prêmios na transmissão. Valeu, Mai Anderson. Boa vitória. Obrigado a todos aí pela grande audiência, pela participação. 18h56. Vamos fechar muito bem então a nossa festa musical de hoje, deste sábado. É, eu lembro a você que amanhã tem o Lico, hein? Amanhã tem o Lico. A partir das 7h, o Manhã Sertaneja, Luiz Carlos Lico, nosso querido Pato Rouco. Com você aqui na programação da Eldorado, tá bom? O Carlos André volta amanhã às 13h55, direto lá do estádio Odilon Flores, com a transmissão do jogo Mineiros e Goiânia. E aí na próxima segunda, né? Sim, Deus nos permitindo, às 15h, às 15h, com mais Entardecer no Sertão. Fechando, Praião e Prainha, Condenado, na sequência tem muita música boa pra você. A programação da Sua Eldorado segue maravilhoso, final de semana. E que Deus abençoe a todos com muita saúde.

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Pode ser que eu esteja afastado das coisas boas que me preenchem com um verdadeiro sentido. Servir sem esperar nada em troca. Não sou o cara de todas as respostas. Estar livre pra conversar. Olhos nos olhos, com os amigos de verdade, né? Andar de bike, ficar deitado no seu colo e só curtir. Rir de alguma coisa que você me conta. Ver um filme legal. Pescar nem que seja num bote inflado. E rezar. Que saudade que eu tava de rezar.